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1: Sabe aquele papo de bar? Dois amigos falando sobre amores mal resolvidos. Aquela pessoa que tá sofrendo, deprimida. Vem cá, meu amigo. Meu caso é diferente. Eu até tô sofrendo, mas eu tô vivendo.

0: que respeitar demais aqui. Ô,
1: Crujumar, pô, tamo
0: essa junto, aqui é pra nós fazer.
1: É nóis.
0: A turma chora.
2: Chorar com força. 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

0: tempo não, viu? Só não tem prioridade.
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0: Allah.
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Existe uma teoria que se chama 90-10, onde uma pessoa tem 90% daquilo que você procura em alguém, só que você foca naqueles 10% que falta. Aí você vai pra rua, se aventura, e realmente você encontra aqueles 10%, mas não se deu conta que perdeu os 90%.

0: Os 10% a gente deixa pro garçom, né não?
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2: É moleque. Bom demais.

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1: Sucesso, Gian Giovanni, Bruno Marrone.

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1: Pronto, descobrimos como inseguro nasce.
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0: 开放的人。
1: Vem comigo assim, ó.

0: Brito.
1: Tu Brito, eu amo essa música, velho.
2: Essa é boa demais, né, velho?
1: É uma pedrada.
2: Você tá maluco, velho?

0: Muito obrigado, meu irmão. Muito obrigado. Que honra, que honra.
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0: Fuma aí na marianga aí pra galera ver, meu filho. Estoura!
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2: Essa vai pro meu pai aí, João. Minha mãe, Lúcia.

0: Alcione, Carreta Pitbull, Amassá Transformes, RG Paredão, Carreta,
1: olha só.

0: consegue!
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0: Valeu, Goiânia!
1: Que delícia, tamo cara, junto. Tem que respeitar.
0: Que isso?
1: Moda boa, que moda boa.
0: Que moda boa.
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0: DJ.
1: Jack, sensacional. Quem gostou faz barulho aí, bebezada. Muito bom.
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1: E o Chance 10, o Morado de Uibaí, estourado. E aí?

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1: Aí é música, meu amigo.
2: Por isso que você acaba com eles, né?
1: Vamos acabar com eles.

0: por isso que você acaba com eles.
1: Vou acabar com vocês.
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0: Gustavo Mioto, senhoras e senhores.
1: Murilo Ruf, senhoras e senhores.
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1: Narciso Acordeão, que honra, meu irmão.
2: Meu parceiro, meu irmão, Cartilove, parabéns, irmão.
1: Muito obrigado, irmão.

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0: スモリメージ
1: やるがのー
0: さまのさち
2: じゃあ、gente、obrigado!
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1: Vocês precisam admitir alguma coisa.

0: vai chegar, mas cheguei. É Ronaldinho e Cato, hein?
1: Esquece!
0: É Ronaldinho e Cato, só curtindo o rolê aleatório.
1: Vambora! Vai! O time mostrou.

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1: Tarcísio Acordeão, que honra, meu irmão. 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
2: Muito obrigado, irmão.

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0: mil adjetivos para chamar até de madrugada hoje, viu?
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1: Sabendo de uma exposição que vai ter na cidade do lado, na cidade do lado. 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
5: 6h29.
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6: Temperatura 22 graus. Temperatura 22 graus.
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7: 6:32. 6:32.

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1: Seis e cinquenta e cinco.

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26: 7:25. 7:25.

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4: Temperatura 23 graus. Temperatura 23 graus.
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0: Vamos cantar os baião aí, vamos.
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0: prazer, que alegria, que emoção estar nessa festa maravilhosa. Boa noite! Boa noite, Paraná!
1: Boa noite, Chico Rei! Boa noite, gente!
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5: Essa é para todos os corações apaixonados.

0: chove. Segura. O homem do saco de sal tá aí. Olha ele aí, ó, sozinho, ó. Que festa animada, já tá parecendo as festas de Varzelândia, hein?
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0: Mais um sucesso apaixonado.

0: 8h35.
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Muito bem, bom dia, bom dia. Agora são 8 horas e 43 minutos. Bom dia, bom dia, bom dia, vão que vão. Aquele abraço pra você, tô chegando por cá. Aô!

0: Um abraço especial pra galera que tá ouvindo a gente aí nos quartos, cansando na cidade e região. Obrigado pelo carinho, obrigado pela sua audiência. Bora, bora, bora, vão que vamos. Um abraço especial pra galera que tá ligadinho comigo aí nos quartos, cansando na cidade e região. Você no seu trabalho, tá na sua casa, tá sintonizadinho comigo, né? Aquele abraço, bom dia, bom dia. 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Vamos aqui, nós aqui fazemos a nossa oração da manhã. Vamos pedir a Deus, bença, agradecer a Deus por mais esse dia, por mais essa oportunidade de vida, de trabalho. Estamos aqui novamente, né, que estamos tendo essa oportunidade.
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0: Em nome do Pai, do Filho e do Espírito Santo. Amém. Senhor Deus, eterno Pai, estou aqui, Senhor, nesse novo dia perante a Ti, Senhor, para Te agradecer. Te agradecer por mais essa oportunidade de vida, de trabalho, que o Senhor está nos concedendo, que o Senhor está nos dando. Uma nova oportunidade de ser, de fazer, de ser pessoas melhores do que fomos, de fazer acontecer no dia de hoje. Essa oportunidade maravilhosa que o Senhor está nos concedendo. Te agradeço, Pai, por cada bênção, por cada livramento concedido, por cada oportunidade concedida. O dia de hoje seja um dia de vitória, seja um dia de bênção, seja um dia de paz e prosperidade. O dia de hoje seja um dia de livramento para todos nós. O dia de hoje seja um dia abençoado, próspero e iluminado. Senhor Deus, eu entrego em Tuas mãos minha vida, minha família, meu trabalho. Passa para bem longe toda a negatividade do ser humano, toda a inveja, todo olho gordo, toda a ambição. Tudo aquilo que não vem de Ti, ó Pai, que o Senhor possa passar para bem longe de mim e de toda a minha família. Te agradeço e te louvo, ó Pai, para a glória do Teu nome, Senhor. Hoje, sempre e sempre. Amém e amém. E para começarmos aqui o nosso programa de hoje, a gente começa aqui com um sucesso que vai ser especial. Para você que está aniversariando o dia, você está do outro lado ligado conosco, acompanhando o nosso programa. Um excelente dia para você. Está na sintonia com a gente, ouvindo a nossa programação. A gente começa com um sucesso.
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0: Começamos aqui com o sucesso do Padre Zezinho, cantando pra gente o sucesso Estou Pensando em Deus. Bom dia.

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Olha, galera, a máxima de ontem foi de 33 graus. 33 graus. A mínima de hoje no perímetro. Oh.

Mínima de amanhã, galera, tá prevendo a mínima de 19 graus e máxima de 28. Tá prevendo sol com muitas nuvens durante o dia, período de céu nublado, à noite com muitas nuvens. Para amanhã.

minha menina, aqui na nossa região segue um período de céu nublado em toda a região dos Vales Jequitinhonha, Baixo Jequitinhonha, Alto Jequitinhonha, Mucuri. Tá quase chegando ali pro lado ali de Montes Claros também, mas tá um pouquinho a mais ali da Barragem de Irapé. E toda a região ali do estado ali da Espírito Santo, Rio de Janeiro, todo tá igual tá aqui, tá? Céu nublado. E 1 hora da tarde vamos ver como é que tá aí, vai ficar as demais regiões do Sudeste. Ver se essas nuvens alcançou mais alguma. Por enquanto, ali pro lado ali do Norte de Minas, o tempo tá de boa, né? Tá sol com pouquíssimas nuvens no céu. Então, as regiões dos vales de Jequitinhonha, Baixo Jequitinhonha, Alto Jequitinhonha, segue com um período de céu nublado em toda a região. Beleza? Agora, 9h09, eu volto já já. E 1 hora da tarde a gente traz a previsão do tempo mais detalhada para o Sudeste. Eu volto já já aqui no nosso programa.

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0: Muito bem, galera, tô de volta, né? Agora são 9 horas e agora são 9 horas e 20 minutos, na verdade, né? Bom dia, bom dia. Muito obrigada pela audiência, obrigada pelo carinho.
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0: Nossa programação, bora seguindo aqui. 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

É, deixa eu falando para você aqui também, galera, aqui na nossa programação até 1 hora. 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

0: Bora, bora, deixa eu falando pra você aqui, menina. Agora são.
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0: 9:28, gente, eu falo pra você aqui, ó. Aliás, deixa eu atender, né, a participação aqui. Deixa eu mandar um alôzão aqui pra Amanda, tá na sintonia com a gente.
1: Ela é.
0: Ela tá pedindo um alôzão aqui pra toda a sua família, tá na sintonia comigo. Valeu, Amanda, bom dia. Obrigada pela participação. Um ótimo dia pra você e toda a sua família. Também. Bora, deixa eu ver aqui também. Deixa, vambora aqui, ó. Bora tocar sucesso. Vambora de música, menino.
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0: É, deixa eu ver.

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0: Só, bora, bora. Agora são 9h43, né? 9h43. Bom dia. Bom dia, bom dia.
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0: Muito obrigada pela audiência, pelo seu carinho. Você que tá ouvindo a gente aí.
1: Bola.
0: Na sua casa, tá no seu trabalho, tá ligadinho com a gente. Bom dia, bom dia.
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0: Um abraço especial pra galera que tá acompanhando o nosso programa, né?
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0: 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Você que está aniversariando o dia de hoje, meus parabéns, muita paz, saúde, felicidade, que Deus abençoe você, abençoe seu dia aí, feliz aniversário. Meus aniversários de amanhã, meus parabéns também, né? Bora. Aô, menino. Vamos que vamos. 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

0: menino, vamos que vamos, bora de sucesso, agora são 9h53. Manda pra nós aí, Diego Silva, ambiente errado.
1: Tá gravando? Então bora, Juninho, solta aí, menino.

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Muito bem, ué, que não é rouca, é? É, aquele abraço pra você, agora são 10 horas e 14 minutos, 10 e 14, bom dia, um abraço especial pra galera que tá acompanhando a gente, tá ligado comigo aí nos quatro cantos da cidade, região, obrigado pela companhia, obrigado

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0: 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Bora, bora, menino, joga gata, hein, rapaz?
1: Olha a gata! Olha a gata!
0: Bora, bora, bora, deixa eu falando pra você aqui também no nosso programa, até uma hora por aqui.

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Bora, bora. 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

Tamo aqui, bom dia, bom dia. Bom dia, estou na sintonia, manda uma música aí pra nós, de Val Silva. É o William, tá lá na cidade de Novo, de Padre Paraíso, tá sintonia com a gente. Alô, William, bom dia, William. Obrigada pela participação, pela audiência. Tá chovendo aí? Me deu uma neblinadinha agora há pouco, né? Eita, nós, que bom, hein? Bom demais. Tá fechado, o tempo tá em cor.

0: com o Val Silva cantando pra nós. Sacola de sofrimento. Vamos ver como é que é essa. Pegando
1: mais sucesso aí.

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0: Muito bem, muito bem. Agora são 10 horas e 45 minutos, né? 10h45. Bom dia, bom dia, bom dia, bom dia, meu povo. Aquele abraço pra você, obrigado pela audiência, pelo carinho. Um abraço pra galera que tá ouvindo a gente, tá ligado comigo aí bonito. Nos quartos cantos da nossa cidade e região.
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0: Abrindo a boca, menino, cê tá doido. Ó, oh, tempinho do bom, hein, dublado. Ventiloso, tá fresco, tá bom de ficar dormindo. Eita, nós, vamos que vamos, modão de viola.

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vão que vão, bora, bora, bora. 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

0: Bora, bora, bora, bora, bora. Vamos que vamos. Agora são 10h51. Bom dia. Olha, gente, eu falo pra você que, olha só, em breve estaremos operando aí na 101,9 pra melhor atender você. Tá certo? Em breve, então, estaremos operando aí na 101,9 para melhor atender você. Agora, 10h52, né? 10h52.
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0: Deixa eu ver aqui, alô, bom dia, bom dia.
1: Olha que tempo bom.
0: É Neuza, né? A Neuza é do bairro São Francisco, deixa eu ver o que ela tá falando aqui.
1: Olha que tempo bom.
0: Bora ver o que ela tá falando aqui, o negócio tá dando contato. Espera aí, rapidão.
1: Tá. Olha que tempo bom, Leidiano. Fresquinho.
0: Eita, não, negócio. Desculpa aí, gente. O negócio deu um problema aqui. Peraí.
1: Joga bichaiada nesse povão aí. Bom dia, Leidiano.
0: Bom dia.
1: Como é que tá? Olha que tempo bom, Leidiano. Fresquinho. Lá pra baixo já deu até umas garoadas. Joga bichaiada nesse povão aí do Maitá, Laranjeira. Tipo, sui, tira. Araçuaí, Vargem Grande, São Paulo, BH, Bahia, Rio de Janeiro, nesse povão tudo aí. Joga a bicharada nesse povo, Leidiano. Um abraço, fica com Deus, Deus abençoe. Bom dia, povo da Itira. Bom dia, grupo do Batuque de Itira.
0: Pronto. Neuza do bairro São Francisco, né? Beleza, Neuza. Tá querendo ouvir uma música boa. Beleza, a gente toca pra você uma boa aí, viu? O negócio começou a dar um contatinho aqui, mas deu pra eu entender. Ela tá assim, convida o pessoal aí, né? Pra missa amanhã no bairro São Francisco. Então tá, missa no bairro São Francisco amanhã, ali na Avenida Zuleika Jardim, número 1642. Amanhã, às 9:30 da manhã, tá? Missa no bairro São Francisco, na Avenida Zuleika Jardim, número 1642. Vá lá! Alá, você é o nosso convidado para prestigiar com a gente, vem rezar com a gente, tá? E bora, bora, bora! Manda pra você uma música boa na sequência aí, viu, Neuza? Que isso aí vai pra você curtir, tá? Áudio de música então! É, então canta pra nós aí, então uma boa aí do Zezé de Camargo e Luciano, canta pra nós, isso aí é pra você curtir também, viu, Neuza?

Rapaz, eu comecei.

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0: Muito bem, bom dia, agora são 11 horas e 11 minutos, né, 11 e 11, bom dia galera, bom dia, muito obrigado pelo carinho, pela sua sintonia, bora menino, vamos que vamos, deixa eu falando pra você aqui na nossa programação até uma hora galera. 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
0: 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Alô, Neuza, Neuza do bairro São Francisco. Neuza, substitui a música pra você aqui com o Zezé de Camargo Luciano. É a música Irmãos da Lua, tá bom? Aí tocou ela pra você, viu? A primeira não quis sair muito bem. Mandei outra pra você, tá bom? Obrigada, Neuza, do bairro São Francisco. Bom dia.
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1: Sabia.
0: Olha, galera, deixa eu falando pra você aqui também no nosso programa.

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2: Bora.

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0: Alexandre, a participação.
1: Muita saudade de você.
0: Quem fala? Alô?
1: Bom dia, Leidiane. Gostaria de mandar uma música pro meu marido, Neném.

0: É Vitor e Léo na linha do tempo.
1: Pronto.
0: Oi, minha vida, como você está? Estamos bem, só não estamos melhor porque estamos longe de você. Te amo demais, meu amor, nunca se esqueça disso. Sempre estarei com você. Beijos, sua esposa Paula. Fique com Deus, que Deus te proteja, minha vida.
1: Paula.
2: Papai Nenê, estou com muita saudade de você. Um abraço, John, te amo.
1: Pronto.

0: Tem outro áudio aqui, deixa eu ver aqui.
1: Oi, Papai Neném, estou com muita saudade de você. Um abraço, Simon, te amo muito.
0: Simon, beleza, pronto. Agora são 11 horas e 19 minutos, né? 11:19.
2: Para aí, dois, papai!
0: Bom dia, bom dia.

0: Coba kita bahas suara kita, Mei. Halo, bom dia.
1: Bom dia, Legião. Gostaria de mandar um alô para meu padrasto, Nenezão. Ah. E uma música também. A música é Valesca Maísa. Sou teu pai. E aí, Nenezão, como é que você tá? Fica com Deus. Que Deus te abençoe.
0: Pronto, amém. Obrigada, Vitória. É, menino, hoje é sábado, né? O trem aqui tirou hoje pra dar uma estressada. Falar comigo, cedo, a fumarinha, sossega, gente. É, o negócio aqui dando problema aqui, rapaz, ao vivo, você tá ficando, é doido, é? Ajuda aí, moço, faz não, você tá doido, menino. Que não, Juriti, que não.

Vamos de música então com a cantora aí, Valesca Maísa, né? Eu sou teu pai. Cadê pra nós? Agora são 11 horas e 23 minutos.

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Olha, galera, bora tocar uma sequência bacana de música aqui no meio-dia. Lembra que meio-dia tem horário político eleitoral obrigatório, tudo. Rapidinho, viu, gente? Então, até lá, vambora seguindo e vamos tocar a música. Pra galera aqui, lembrando que estamos no oferecimento do nosso programa. 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E eu aproveito, eu vou atender a participação aqui, ó, do... Você vê aqui, oi, tudo bem? Bom dia. Tudo bem, sim, graças a Deus. Quero ouvir uma música com Amado Batista, Carta Sobre a Mesa, para José Newton Ferreira da Silva, guarda do Parque Exposições. Estou trabalhando hoje. Fique com Deus, Maceta de Verdade. Beleza, José Nilson. Obrigada pela participação, pela audiência. Muito obrigada pela audiência. Um ótimo trabalho para você aí, tá? Na sintonia com a gente aí. Tá tratando do seu trabalho e tá ouvindo a gente. Muito obrigada pela audiência. Bom dia.

0: Está falando as alunas do centro? Ô, Leide, passar você para mandar um beijo para minha sobrinha Thaisa, lá no Bagaçatuba, aniversário de hoje. Fala para ela que eu desejo ela muita saúde, muita paz, muita felicidade, tudo de bom na vida dela. Ofereço uma música com o Guilherme Silva, uma boa aí.
1: Pronto.
0: A sua escolha. Um abração, Lei.
1: Valeu, Rosalina. Obrigada pela audiência e sintonia, tá? A música de Guilherme Silva, toca pra você uma boa, viu? Yeah. Vamos embora de música então, galera. Lembra, daqui a pouquinho tem horário político eleitoral obrigatório, tá? Um meio-dia. Agora, Cândido Manozinho Amado Batista, Carta sobre a Mesa. É isso, Carta sobre a Mesa com Amado Batista.

Muito bem, muito bem. Seu Manoel, alô, pra Carolina aí do bairro Santa Teresa. Alô, Carolina Maceta, Carolina de Bulha. Ah, Carolina, joga a gata nisso aqui, viu? Olha, gente, toca aí e dá continuidade ao nosso programa. Som. Olha pra nós, Eduardo Costa.

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1: Tem 9 minutos, 50 segundos.
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0: 1 e 3, 1 e 3.
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3: Essa é pra todos os corações apaixonados. Último filme.

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0: chove. Segura. O homem do saco de sal tá aí, olha ele aí, ó, sozinho, ó. Que festa animada, já tá parecendo as festas de Varzelândia, hein?
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0: Mais um sucesso apaixonado.

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1: Muito bem, muito bem, muito bem. É, deixa eu ver aqui, agora são 1h30. Eu curtiu de meus batistas, fivela com fivela. Só falta. Tá faltando
2: sucesso, tu. Lado
1: pra... Tá faltando tu. Também aqui na nossa programação. Vamos ter uma sequência boa aí, né? No nosso programa. Um abraço especial pra você.
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1: Tá aí ligadinho com a gente, acompanha nosso programa. Muito obrigado pelo carinho, muito obrigado pela sua audiência e sintonia.
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0: 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Bora, menino. Olha, galera, o nosso programa de hoje já ficando por aqui. Obrigado a você pelo carinho, pela audiência e sintonia. Estaremos de volta no próximo programa, ação, se Deus quiser. Lembrando aí, gente, que na segunda-feira é feriado municipal. O comércio de Araçuaí segue fechado, né? Pelo fato de ser o dia do aniversário da cidade de Araçuaí, né? Então, segunda-feira é feriado municipal, tá bom? Gente, embora ficando por aqui, daqui a pouquinho estarei de volta trazendo aqui as informações do nosso tempo. Já.
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Olha, galera, a máxima de ontem foi de 33 graus. A mínima de hoje no perímetro urbano foi aí de 21 graus. Na zona rural chegando aos 18. A temperatura agora está de 31 graus. Umidade relativa não é 52%, né? Tá com horário, tá pela hora, tá no horário, tá dentro, tá numa umidade boa, né? No caso.

Olha, gente, aí pode dar pancadas de chuvas isoladas em alguns lugares, viu? Agora, no decorrer da tarde, em alguns pontos da cidade. Quem sabe que é até em alguns pontos da região. Quem sabe que é até dentro da cidade, né? No perímetro urbano. Bora ver.

Galera, nossa, olha aqui, ó. Pra hoje tá prevendo em sol com muitas nuvens durante o dia, né? Período de céu nublado, à noite com muitas nuvens, tá? Sol nascer às 5h41, vai embora às 5h43. Proliferação de mosquito hoje é médio, raios ultravioletas alto.

Segunda-feira, mínima de 18 graus, máxima de 31. Previsão de sol com muitas nuvens durante o dia, período de céu nublado. Segunda-feira, mínima de 20... Aliás, segunda-feira é feriado municipal, né? Previsão mínima de 18 e máxima de 31 graus. Sol com algumas nuvens ao longo do dia. Terça-feira, mínima de 20 graus e máxima de 34. Sol com muitas nuvens durante o dia, período de céu nublado. À noite com muitas nuvens. Quarta-feira, mínima de 22, máxima de 35. Sol com muitas nuvens durante o dia, período de céu nublado. À noite com muitas nuvens. Quinta-feira, mínima de 23 graus e máxima de 30. Sol com muitas nuvens e período de céu nublado. À noite de pancadas de chuva. Sexta-feira, mínima de 21 graus, máximo de 33, sol com muitas nuvens, período de céu nublado. Sábado da semana que vem, mínima de 21 graus e máximo de 30, sol com algumas nuvens, chuva passageira à noite, muitas nuvens, sol com muitas nuvens e chuva passageira. À noite, muitas nuvens, mas com tempo firme. Prevendo aí 6,7 milímetros de chuva para sábado da semana que vem.

Olha, galera, olhando aqui toda a região aqui do da Vale de Jequitinhonha, segue com algumas nuvens toda a região aqui do Baixo Jequitinhonha, Alto Jequitinhonha. Essas nuvens ela conseguiu chegar até ali em Salinas, Taiobeiras, tá pegando aqui a região de Araçuaí, entre Araçuaí e Caraí, depois da Malhada Preta, você vai pegar mais um pouquinho de sol. Vai pegar nuvens, mas vai estar mais.

Mas com abertura de sol. Na região ali do Canaitá, com sol encoberto, também com algumas nuvens, mas aqui na nossa região tá com mais nuvens do que lá na região ali de Paraíso, Caraí, né? Essas regiões ali do Vale do Mucuri também tá com bastante nuvem. Ali pro lado ali de Montes Claros, poucas sol, né? Com período de céu nublado, com algumas nuvens. As regiões ali do estado do Espírito Santo, toda encoberta, né? Praticamente, com bastante nuvens todo o estado. Rio de Janeiro, até por volta ali de Macaé. Agora, Rio de Janeiro, capital, nesse momento tá sol. Na divisa do estado de São Paulo com o Rio de Janeiro, tá com algumas nuvens. Rio de Janeiro com o estado de Minas Gerais também, tá com bastante nuvem nessas regiões ali. O estado de São Paulo tá com poucas nuvens, principalmente ali pro lado de São Paulo capital. Agora nas partes litorâneas de São Paulo, tá com bastante nuvem. Ali pro lado ali de São Paulo com o Paraná, na divisa do estado, com muitas nuvens. O estado do Paraná todinho, tá todo encoberto aí. Uma frente fria que chegou na região e tá chegando ali pelo estado de São Paulo também. Tá avançando pelo estado de São Paulo aí no decorrer desse final de semana. É isso, tá? Fez um tempo aqui pra nossa região, estado do Vale de Jequitinhonha, Mucuri, Norte de Minas. Agora 2 horas e 4 minutos. 2 e 4.

0: Galera, fiquem todos com Deus. Um ótimo final de semana para você. Muita paz, saúde, prosperidade. Deus abençoe, tá bom? Beijo, beijo. Tchau, tchau. E fui, agora 12h04.
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0: Júnior testar.
1: Rapaz, o homem é bom, hein?
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3: Galera massa, vou fazer isso aqui com muito carinho pra galera apaixonada. O nome da música se chama Coisa Linda, Muito Prazer. Essa é do verão, viu? Essa é do verão. Vamos embora!

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1: Murilo Ruf, senhoras e senhores.
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3: 3h43.
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10: Domina a bola pelo lado esquerdo, ele sai da marcação do Dudu, tenta levar na linha de fundo. Dudu vem, tira do frente, joga pra fora, manda pela linha de lateral e arremesso manual que o Galo cobra pelo lado esquerdo. Passini já bateu, tocou a bola pra trás, trabalha com Alexander. Alexander ainda no corredor da esquerda pra tocar pra zaga, joga com Vitor Hugo. Vitor Hugo agora pro Vitão, por dentro, corredor central, puxa com ele o Alexander. Vem pro buscar o jogo também aqui pela lateral da direita, o Natanael. Toca a bola de pé direito pra trás, ela tá vindo de volta pro Vitão. Vitão, rola a bola de mais uma vez pro Vitor Hugo. Aqui pelo lado esquerdo ele para, prende, olha pra frente, vê ali a marcação do Iago Felipe, então prefere tocar de canhota, a bola pra trás. Ela vem de novo pro Vitão, 2 minutos do primeiro tempo aqui, Arena MRV. Temperatura na casa de 25 graus, é um sábado nublado, parcialmente nublado em Belo Horizonte. Já fez calor hoje, mas não é aquele calorão também. Natanael, pelo lado direito, protege a bola. Toca de canhota pro goleiro Gabriel Delfim, salvador da pátria, hein? 3 pênaltis defendidos nas cobranças da Sul-Americana contra o Santos no meio de semana. Hoje o goleiro veste preto. Toca a bola lá pelo lado esquerdo pro Bernat, tentou sair da marcação, vem primeiro para fazer o corte ali o Cauã Faria, jogando a bola para fora. Linha lateral, um arremesso manual que favorece a equipe do Galo. Pelo lado esquerdo, Cauã Passini na cobrança. Fala comigo, Paulo Azeredo!
11: Abraço para você, Abílio. Detalhe só quando o Gabriel Delfim trocou de lado, né, antes de começar o jogo, foi ovacionado pelo...
3: para o torcedor aqui no Brema Norte. É claro, pela partida que fez na última quarta-feira e pelos pênaltis defendidos, Abílio.
9: Fenômeno.
12: Oi, Claudão. Ele ouviu hoje. O Delfim é o melhor goleiro do Brasil. Que coisa, hein?
10: Vem Bernard com a bola dominada pelo lado esquerdo. Bico da grande área. Tocou no pé direito para o Alexander. Foi para dentro da área. O goleiro saiu. Alexander e cobertura no travessão. Quase pintou um golaço do Alexander. Fred pega o rebote. Toca a bola para trás. Trabalha para outra vez com o Natanael. Mais uma para o Fred. Condição legal. Lado direito ele toca de canhota. Entrada na grande área. Chegou Bernard. Alexander de primeira. Bolão para o Pacini dentro da área. Bernard passou. Pacini bateu cruzada. Anderson. Espalma o goleiro. Joga para fora na sequência o Cauã. Primeiro escanteio do jogo para o Galo. Cláudio.
12: Veio quente, hein? O quente, a bola no Pacini. O goleiro teve que espalmar. E quase o Alexander faria um gol de placa. Por cima do goleiro, a bola no travessão. O Galo tá em cima. Bernard bate o escanteio na esquerda.
10: 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Bernard chuveiro na primeira trave. Cauã Faria subiu, cortou de cabeça. Primeira volta, Giovanni Augusto cabeceia pra frente pelo Dudu. Na frente dele estava por ali Cauã Pacini. Recupera a posse da bola do time do Galo. Toca pro Maicon no círculo central. Abre com o Fred aqui pela direita. Pediu com o Ed sozinho lá na área. Fred vai fatiar nele. Pegou no bumbum do jogador Chapecoense. Está sobrando para o goleiro Anderson. Aqui no seu campo de defesa estava no meio do caminho ali o Bruno Pacheco, em quem a bola desviou antes de chegar o goleiro Anderson. O Coelho até tentou dividir, chegou mais perto ali do Anderson. E o juizão está parando para atender ali o goleiro da Chape, hein, Cláudio?
12: É, o goleiro fala que foi atingido no joelho pelo Coelho. Agora está se recuperando aí o Anderson, mas ganha um tempo também, né? Porque o Galo já chegou duas vezes com perigo, com a bola no travessão do Alexander, chute cruzado do Pacini. Anderson já teve que trabalhar, o goleirão da Chape, 0-0, informando Vale, o essencial para viver a emoção do esporte.
10: Cobrou o tiro de meta errado, cobrou o tiro de meta lá no banco de reservas, onde estava o técnico Rafael Lacerda, ex-treinador do Atlético Goianiense, foi jogador, né? 47 anos de idade, é o técnico da Chape, está aqui no banco. 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Virada de jogo da direita para esquerda, o Galo sai trocando passes de Natanael para Vitão, de Vitão para Vitor Hugo. Vitor Hugo recolhe pela esquerda, toca de canhão, tava lá para trás, ela vem de volta para o Vitão, só acertando ali a distância o Túlio, Eduardo e também o Giovanni Augusto. O passe chega a tocar no jogador Chapecoense aqui pelo lado esquerdo da marcação, mas ela saiu lateral pela direita, campo de defesa, cobra o Galo. 5 minutos do primeiro tempo, 0 para o Galo, 0 para a Chape. É oportunidade boa para subir na tabela de classificação do brasileiro. 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Lançamento pro Cauã Pacini no campo de ataque, vem pela esquerda, cruza rasteira, bola pra trás, vem Minda, tenta o passe de primeira pro Bernard, se recupera Cauã Faria, corta pra Chapecoense e desce na contracarga, ele toca essa bola pela direita, recebe de volta, é Giovanni Augusto quem gira o corpo, toca de pé direito, um lançamento longo toda a vida lá pro campo de ataque, ela vai viajando, vai direto pro goleiro Gabriel Delfim aqui no campo de defesa, Giovanni Augusto hoje com já os seus 37 anos de idade. Lá pros 2010 afora, né, que surgiu no Galo, depois foi emprestado, voltou. Camisa 10 da Chapecoense é o capitão do time. Mas pra trás vem de Natanael pro Vitão. Recolhe a bola aqui no campo de defesa. Toca curtinha lateral, lateral da esquerda. Vitor Hugo já domina, passa de canhota, bola pra trás. Ela vem de volta pro Vitão. Tentou escapar, escapou do Giovanni Augusto. Tocou no Alexander. De primeira pro Maicon. Também de primeira pra ligar no ataque. Agora pro Cubeijo. De frente pro crime pelo lado direito. Ele avança. Toca a bola pro Alan Minda. Invadiu a área, driblou o Pacheco. Bateu pro Anderson defender. Bateu na canhota, Cláudio.
12: É, e bateu fraco. Ele deu o drible. Muito bom. Tirou o lateral, Pacheco na jogada rapidamente, mas aí no chute, né, Minda? Mais força, tem que caprichar para fazer o primeiro gol do Galo.
10: Sai jogando aqui na bola curta o time da Chapecoense. O Galo marca a pressão. Conseguiu sair aqui o experiente, o Eduardo Doma. 27 anos, experiente pela força de expressão, né? E na verdade não é o Giovanni Augusto o capitão, é o Doma que é o capitão da Chapecoense. Passa em profundidade aqui do Bruno Pacheco. Joga a bola direta pro goleiro Gabriel Delfim, que já tá aqui no campo de defesa do Galo para recuperar. 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Passe rasteiro aqui pro Alexander outra vez. Alexander passa de canhotinha, a bola pro Vitor Hugo. Vitor Hugo no Pacini aqui pelo lado esquerdo, ele domina, escapa da marcação no primeiro, protege. Toca de canhota, a bola pra trás, ela vem de volta pro Alexander. Alexander domina na canhotinha. tocou, bola pelo lado esquerdo, no corredor tem Bernard, Bernard e Pacini entrando, vem a bola pro Bernard aqui na esquerda, ele toca a bola pro Fred, tem ladrão, Fred conseguiu se livrar da marcação do Giovanni Augusto, ele toca a bola para trás até o Natanael, na meia direita ainda no campo de ataque, chegou na ponta agora pro Coelho, recolheu, driblou o primeiro Coelho, tentou passar pelo segundo aos trancos e barrancos, foi desarmado no pé de ferro, tira a defesa da Chapecoense, a bola já sobra aqui no campo de defesa, já deu para fazer a leitura desse esquema do Galo aí, especialmente do meio para frente. Boa tarde, Edu Panzi.
9: Tudo bem, Abílio? Quem tá jogando mais centralizado ali é o Minda. Mas eu vou inventar uma nova função no futebol. O Minda é o falso, falso 9. Eu nunca vi um falso 9 tão falso na minha vida. É porque ele não fica ali, não guarda posição, o tempo inteiro saindo. Às vezes o Alexander entra na dele, o Fred já entrou, o Bernard, o Coelho. Então há uma movimentação muito grande nesse quarteto, quinteto de ataque do Atlético, mas o Minda é o centralizado, o que não quer dizer que ele fica ali o tempo todo.
10: Edu Panzi para Supermercados BH, lendo o jogo para você. 8 minutos e meio do primeiro tempo de 0-0. Bernard, Alan Minda e Coelho. É o trio de ataque de hoje que tem o Galo. Vem trabalhando pelo meio campo agora com o Maicon. Maicon protege, vai levando, vai romper aqui a linha do meio campo. Ele toca de canhota, a bola curta pro Coelho. Lateral dos técnicos passando pertinho do Barba. Deu um tapa nas costas do Natanael. A defesa então corta, volta a bola pro Camilo. Toca para trás, Bruno Pacheco, ajeita de canhota. Faz o lançamento no corredor. Vitão intercepta pro Galo, coloca essa bola viva, quicando aqui na entrada da área da Chape. E tem falta cometida pelo Fred em cima do Iago Felipe, jogo paralisado aqui em BH. 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Alô você do YouTube, alô você que está com a gente no Itatiaia Oficial, no Itatiaia Esporte, deixa aí o seu like, já já a gente dá aquela interagida gostosa por lá, vai trocar uma ideia, manda pra gente onde você está acompanhando a nossa jornada e quem vai fazer gol do Galo hoje. Lançamento lado direito, vem Chapecoense pro campo de ataque, cruzamento na boca do gol, Vitão esticou o pé direito para pegar e com o esquerdo ele tira a bola da área. Tava meio desajeitado ali junto do Vitor Hugo, o Túlio Eduardo estava lá na marcação do time da Chape. A bola foi pela linha lateral, Dudu faz a cobrança. 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Cobrança feita, bola da Chape, Túlio Eduardo na linha de fundo, ele cruzou, pega por último no Vitor Hugo, tá indo embora pela linha de fundo, Paulinho.
3: É, deu o carrinho prudencial, né? O Túlio Eduardo chegava no cruzamento aqui pela direita, no ataque da Chape. E aí agora o Giovanni Augusto, camisa 10, vai por ali, também o Bruno Pacheco, 91, primeira boa chegada aqui da Chape pela direita, 0-0, informando o Banco Mercantil.
10: Vem bola chuveirada dentro da área do Galo, atenção, defesa atleticana, Maicon dando a referência aqui na primeira trave, Gabriel Delfim orientando a turma por lá. Giovanni Augusto demora para colocar a bola na marca para fazer a cobrança do escanteio. Tá com ele lá o Bruno Pacheco, como relatou o Paulinho. Vem bola para dentro da área do Galo. Lançamento do Bruno Pacheco, uma fatiada para a segunda trave, já fora da grande área. Toca de cabeça do Camilo pro miolo. Vitor Hugo tira a primeira, tira a segunda, tudo pelo alto. Fred mata no peito, na sequência foi agarrado, parou. Falta do Cauã Faria para cima dele. Falta que o Galo cobra no seu campo de defesa. 4 da tarde, 10 minutos. Tá só começando. É tarde e noite de futebol neste sabadão aqui na Itatiaia. Vem com a gente. A bola rola, o tempo não para. Arena MRV, 28ª rodada de Campeonato Brasileiro. 10 minutos do primeiro tempo na Arena. 0 pro Galo, 0 pra Chape.
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10: Obrigado pelo carinho da sua companhia, pela sua audiência aqui na Itatiaia. Tamo junto, hein? Tamo junto aqui na Itatiaia, transmitindo mais uma vez a emoção do Galo doido no seu rádio. Lançamento pro Coelho, tentou fazer a jogada de efeito com o corpo aqui. Chega primeiro pra interceptação o Camilo pro time da Chape. Toca a bola pra trás.

0: fez outra vez. Anderson, de primeiro de canhota, uma bola esquisita lá para a direita para o Cauã Faria. Tenta sair da marcação do Fred. Aí o passe para a volta do Anderson aqui dentro da pequena área. Protegeu a posse da bola, olhou pelo lado esquerdo. Ali à esquerda estava Eduardo Doma. Eduardo Doma já recolheu, tocou de canhota, a bola para trás. Ela volta em outra condição aqui para o Anderson. Muito marcada a saída de bola do time da Chape, que evita o chutão. A Eduardo Doma, aqui pelo lado esquerdo, ele driblou o Alexander. Tocou de canhota, passa a bola pelo meio. Trabalha por dentro, por outra oportunidade com o Iago Felipe. Buscou a tabela. Iago Felipe agora chama o Giovani Augusto para jogar. Giovani vira o jogo pelo alto. Passe de qualidade. É um tapa lá para a lateral da direita para o Dudu. Coloca a bola no chão. Faz o lançamento na boca do gol. Túlio! Zagueiro! A bola veio no pé direito dele. Ele jogou para lateral quase, viu, Paulinho?
1: É, não pode, né? O centroavante não pode perder um gol desse. Bolão do Dudu, hein? Dudu dominou lá na direita. Fez o arco, né? Aquela batida longa. E a bola chegou nos pés dele. Chegou no pé direito, para ser mais preciso. Aí houve o choque, sem querer, obviamente. Aqui com o Gabriel Delfim e o Túlio. Centroavante levou a pior ali. Costela, lado esquerdo. Tá sentindo muitas dores ali, mas parece que tá tudo ok com ele. Vai se levantando. Boa chegada da Chapecoense. 0-0, informando o Unimed BH.
2: Ô Pedro, mas o Atlético teve mais sorte que juízo nesse lance, né? Porque o centroavantão perdeu um gol feito. Galo bobeou, dormiu no ponto. Chapecoense chegou, ele recebeu livre nas costas da zaga. Se é um centroavante melhor, com mais qualidade, o Atlético estaria perdendo o jogo nesse momento.
0: Ele bate com as costas ali no Gabriel Delfim. E o Vitão, sem querer, né, acaba atingindo a cabeça do jogador que já estava caído. Então, ele tomou duas fortes pancadas ali, mas já está de pé. Está fora do campo, a Chape com 10. Agora já voltou o Túlio Eduardo. Maicon protege no círculo central, ele rola essa bola para o Minda. Lá pela direita, pede Coelho. Recebeu, Natanael foi embora. Coelho, bola para ele, linha de fundo. Natanael cruzou, rasteirinha, Minda. Dudu! É o primeiro jogo dele com a camisa da Chapecoense. Cartão de visitas. Era o Fred, não o Minda. Cláudio!
3: É, agora o Dudu fez um gol pra Chape, né? Porque evitou o gol do Fred. Já não tinha o goleiro, tava batido. Chute cruzado do Fred. É escanteio pro Galo. Maicon bate na direita.
0: Vai, Maicon. Capricha. Joga essa bola lá pra dentro da área de canhota. Primeira trave, Vitor Hugo. Subiu de cabeça. O Túlio Eduardo cortou o atacante. A bola sobra então pro Alexander. Aqui da direita, ele passa de cantinho, a bola para trás. Ela tá chegando por outra oportunidade, ao Cauã Fassini. Vira o jogo da direita para a esquerda, na bola rasteira, ele vira a mesa para chegar ao Bernard. Bernard passa de pé direita, a bola para Fred. Oportunidade ao Cauã Fassini. Vira o jogo da direita para a esquerda, na bola rasteira, ele vira aqui pelo lado esquerdo, Fred conduz em diagonal. Vai para a entrada da grande área, toca a bola para o Alan Minda. Protegeu com o corpo, deixou a bola passar. Sobra com a Chape. Giovani Augusto vira aqui pelo lado esquerdo, ele busca o Marcinho pro jogo. Vem no chão, muito bem, Natanael. Fecha a porta na cara deles, joga a bola para fora, manda pela linha de lado, é arremesso que a Chape cobra. Bruno Pacheco posicionado. 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Dudu pelo lado direito no ataque da Chape, busca o passe por dentro pro Marcinho, chega a defesa do Galo, rebate, Alexandre agora para puxar o contra-ataque, tá cercado, não tem muita opção, ele prefere tocar curtinho a bola pro Cauã Passini aqui pelo lado esquerdo. Bernard pediu calma, não acelera antes de a gente subir. 15 minutos desse primeiro tempo aqui, Arena MRV, placar de 0 pro Galo, 0 para Chapecoense. Fred passa de canhota, a bola para trás, ele recua no Vitor Hugo. Vitor Hugo olha para frente, tá o Alexander chamando ele para arrastar, ele prefere tocar a bola pro Fred. Fred sim, vai carregar o Galo pro ataque, ele toca a bola pro Bernard, de volta, Alexander abriu com Passini, de volta para Bernard, entrada na área, Fred pediu, bola nele, Fred para Alexander, vira o jogo em dois tempos, é direito do Alexander aqui pro Natanael, domina, coloca a bola para dormir, trabalha com o Coelho pelo lado direito, atenção, Coelho lança pro Natanael, de novo na linha de fundo, bateu pro gol, espalmagante a trave, o goleiro da Chape, Cláudio.
3: Grande defesa do Anderson, porque o Natanael chutou no canto dele. Normalmente o goleiro abre, né, espaço ali, mas ele não deixou. Escanteio, vem o Maicon de novo.
0: Aqui pelo lado direito, de pé canhoto, Maicon levantou na segunda trave. Será que tocou? Não tocou, foi embora direto pela linha de fundo. Edu!
2: Ô Abílio, é impressionante como é que evoluiu o Natanael, né, cara? Duas jogadas em menos de 5 minutos, uma quase assistência dele, né? Deu passe para gol pro Fred e o Dudu tirou em cima da linha de novo, outra ultrapassagem dele, linha de fundo, ele percebeu o Anderson saindo para cortar o cruzamento, tentou chutar, o Anderson se recuperou e fez um defesaço. Impressionante a evolução do Natanael pela direita.
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0: 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Bernard tá passando, tá pedindo. Passe do Passini era pra ele, Dudu. Toma a frente o jogador, a Chapecoense recupera, toca pro Cauã. Passe errado no zagueiro. Alexander pro Bernard, pelo lado esquerdo. Fred por dentro, Bernard rolou em profundidade. Fred recolheu, tentou cruzar pro Minda. Chega a zaga, corta, manda pra escanteio. Escanteio, tá amadurecendo o gol do Galo. Resende.
1: O Cauã agora salvou o zagueirão, porque o Fred encontraria o Minda. Estaria cara a cara com o goleiro. Mandou pra linha de fundo, a Chape escanteio pro Galo. Mais um. Bernard tá posicionado aqui pra bater.
0: Posicionado aqui na esquina, pelo lado esquerdo, junto do Maicon. Bernard, pé direito. Primeira trave tem Natanael. Ele prefere tocar a bola curtinha pro Maicon. Segura a marcação do Dudu. Toca de volta pro Bernard. Bernard corta de letra. Volta o jogo pro Maicon. Linha de fundo. Condição legal. Cruzamento na boca do gol pro Coelho. Chega Túlio. Eduardo corta de cabeça. Pega o rebote. Agora o Fred. Coloca a bola no chão. Abre pela esquerda pro Bernard. Bernard na linha de fundo pro Coelho. Ele invadiu a área. Driblou pro pé canhoto. Linha de fundo. Mais um drible. Pé direito. Se tocar pra trás, o Natanael vai fazer. Não, não vai não, Pedro. Ele vai bater de canhota, a bola por cima do gol, Cláudio.
1: É, o motivo foi esse, meu Pedro. Bateu com a canhota, que não é o pé bom. E aí o Natanael isolou, depois uma boa batida do Coelho. Pela linha de fundo, toque do Coelho, por cima do gol, Natanael, 0-0, informando o Banco Mercantil.
2: Desculpa, Natanael, eu não quis te secar. Eu não quis secar, mas acabei secando.
0: 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Passa para trás, ela está chegando por outra oportunidade ao Vitão aqui na defesa. Zagueiro pelo lado direito, hoje tem a companhia do Vitor Hugo pelo lado esquerdo. Alexander de cantinho, ele passa essa bola para o Maicon. Em dois tempos para Bernard, encontra o meio campo. Bernard gira o corpo, toca lá pela lateral esquerda e busca o Coelho, passa Passini. Coelho por dentro para bater para o gol. Driblou dois, driblou três, rolou para o Nata, bateu cruzado e explode na zaga. Bate no Bruno Pacheco e sai em lateral. Arremesso manual que o Galo cobra aqui pela direita. Já se prepara Natanael para recolocar a bola em jogo. Natanael toca a bola por dentro para Coelho. Coelho volta o jogo. Natanael, os dois vão tabelando aqui pela direita. O passe rasteiro para o Minda. Tentou devolver de calcanhar. Chega Eduardo Doma, fecha a porta, joga para fora. Novo lateral cobrado pelo Galo. Natanael toca a bola para trás. Trabalha com o Vitão. Alexander perde por dentro. O Vitão segura. Metade do campo de ataque já foi. Vira o jogo pelo alto. De um crime para o outro. Nossa, o passe. De letra no alto, rolou pro Fred, linha de fundo, ele vai chegar cruzando rasteira, bola pra trás. Iago Felipe tira, chutão lá no alto, manda a bola pra galera. Linha lateral e arremesso que favorece ao Galo. Já cobrado, Fred pro Passini. Em dois tempos, bonito passe pro Bernard. Olhou pra área, Bernard driblou, jogou pro outro. Ô, Klaus, sai da frente, Rafael Klaus. O passe do Bernard pegou na lombar do juizão. Acabou lá pra trás e sai jogando. Alexander pro Bernard por dentro, agora pro Fred. Foi pro chão, pediu a falta, o juiz manda seguir. E ela sobra por outra vez com a Chapecoense. Virada do jogo da esquerda pra direita. E o Alaminda roubou, tocou de calcanhar. A bola pro Bernard, entrada da área agora com o Coelho. Bateu pro gol, por cima. Lá na galera, aqui na Itatiaia. 4 da tarde, 20 minutos agora. 4:20, eu confiro com você. A bola rola, o tempo não para. A Itatiaia informa, NMRV, 20 minutos desse primeiro tempo. 0 pro Galo, 0 pra Chape.

0: 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Pacheco, lançamento de lateral, jogou essa bola com a mão lá pro Túlio Eduardo, Vitão corta de cabeça, manda pra fora. Linha de lado, arremesso que Giovanni Augusto tá predestinado a cobrar, deixou ali pro Bruno Pacheco. Pacheco na grande área, chegou o Vitão, uma interceptação, Gabriel Delfim pelo sim, pelo não, ainda não pegou com a mão, mas ele rola a bola agora pro Maicon, rolou com a mão direita e o Maicon tá com ela. Maicon leva o Galo pro ataque, toca de canhota pro Bernard, aqui na meia esquerda ele domina, gira em dois tempos, encontra o Pacini, por dentro pede de volta o Maicon, recebe no ponto futuro, Coelho passa do outro lado, fatiada linda do Maicon pro Coelho, domina a bola pelo lado direito, ele traz pra entrada da grande área, faz o passe, Alexander Barbante!
1: Não valeu.
0: Impedimento marcado no ataque do Galo com o Alexander à frente na hora do passe do Coelho, Cláudio Rezende.
2: E que pena que esse lance foi anulado, porque o passe muito certeiro do Coelho. E o Alexander entrou como centroavante. O Galo não tem um centroavante fixo hoje. Alexander só cumprimentou pro gol. Agora ele conversa com o Klaus.
3: Sei não,
2: semi-automático. E aí, Edu?
3: Sei não. Milimétrico, tá? É pro semi-automático mesmo.
0: Pássaro Coelho, lado direito da entrada da área. Alexander toma as costas do Dudu. E o impedimento é confirmado aqui na Arena MRV 22. Vamos nos aproximando de metade da etapa inicial. 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Lançamento longo, era para o Garcês aqui pelo lado esquerdo. Está vindo agora o Iago Felipe conversar com o técnico Rafael Lacerda, tentando corrigir o que há de errado nessa chapa. O Galo chegou lá, mas não valeu. Aí o Minda tenta o passe para trás. Eduardo Doma chega para cortar, toca a bola para fora, manda pela linha de lateral. Arremesso que favorece ao Galo aqui pelo lado direito. Vamos, vamos, meu Galo, com muita raça e amor. A massa não para de cantar aqui na Arena MRV. Vitão faz o lançamento longo. Chega de cabeça para cortar de qualquer jeito aqui. O Camilo mandou a bola para fora, linha lateral. Arremesso que Natanael está posicionado para fazer a cobrança. Amanhã, 16h, Vitória e Cruzeiro, bola rolando no Barradão. Transmissão da Itatiaia com o Piquitito, com todo o nosso primeiro time do rádio. Lançamento do Alexander, agora foi interceptado no meio pelo Camilo. Recupera a posse da bola, toca lá na direita, deixou passar o Marcinho, hein? Deixou passar, então é Galo bola. É aqui pelo lado esquerdo, arremesso lateral que o Pacini cobra. Pacini toca a bola para trás, recomeça com Vitor Hugo. Agora para Alexander, pelo lado esquerdo do campo de defesa. Ele passa de canhotinha, a bola para o Maicon. Domina na canhota, rola para Fred. Vira o jogo, Fred, em dois tempos, lado direito para o Natanael. Natanael tenta o espaço vazio, conduz a bola para o campo de ataque, toca para o Fred, rola para trás, entrega no Vitão. Recomeça o jogo, time do Galo, nova Lima no topo, sexta melhor qualidade de vida do Brasil, primeiro em Minas. 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Olha o lançamento pro Coelho na direita, tentou sair do Eduardo Doma, no pé de ferro ele ganha, vai pra linha de fundo, ainda Coelho, lado direito da área, pediu Natanael, ele toca a bola pro Alexander. Alexander para trás, pro Minda, rolou pra Fred, passou dele, sobrou no Pacini, clareou na canhota, Cauã Pacini dentro da grande área, balança o pé esquerdo, ele toca a bola pra Fred, fora da área, rola pra trás, entrega no Bernard, no bico aqui pelo lado esquerdo, ele volta o jogo pro Vitor Hugo, mais uma pro Bernard. O Antio com Pacini, Bernard de primeira, Fred deixou pro Minda, bateu pra fora. A primeira, a desculpa era a canhota, essa tava no pé direito, Cláudio.
2: E que corta-luz fez o Fred, matou a zaga, foi sobrou pro Minda, só que o Minda tá finalizando mal, né? Uma com a canhota, agora com a direita, fraquinha, a bola foi pela linha de fundo. O equatoriano tem que calibrar o pé aí, 0-0, informando o Unimed BH.
3: Sabe aquele forno de padaria, que o frango fica girando, e o cachorro fica olhando e babando? É o centroavante olhando para a área do Juventude, ó, da Chapecoense. É que no banco do Atlético só tem um hoje, né? Que é o Cassierra, que não está bem. Mas é um jogo que o centroavante olha e fala: nossa, isso é jogo para mim.
0: Teve um maldoso aí que comentou agora: ah, mas ele não gosta muito de frango. Aqui pelo meio, na meia esquerda. Passa vem chegando por outra oportunidade para o Fred. Passa de pé direito para trás. Para trás ela chega no Maicon no círculo central. Segura a bola, rola lá pela lateral esquerda. Ele trabalha com Vitor Hugo. Vitor Hugo protege. Alexander passa pedindo por dentro. O Fred está lá. Lançamento era para o Bernardo. Dudu corta de cabeça. Recuperação do Marcinho aqui pela direita. Lança para o Giovanni Augusto. No individual contra o Maicon. Prefere tocar a bola para trás. Marcinho para o Túlio Eduardo. Vitão. Belíssimo. difícil, uma interceptação. Corre para trás e na sequência a bola sobra para o Maicon. O Giovanni Augusto comete falta. Esquentadinho, ele dá um chutão irritado, mandando a bola para fora. E aí a falta já cobrada pelo time do Galo, 25 para 26 minutos do primeiro tempo aqui na Arena MRV. 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Quem tá aí no YouTube, hein? Tô chegando. O Vitão tocando pro Delfim, chutando o Delfim agora pro campo de ataque, ela vai viajando. Minda, deixa passar, sobra então com o Natanael. Natanael pelo lado direito, pediu o Coelho. Natanael segura, prende a bola, toca curta, bola pro Minda. Chega por outra oportunidade lá, o Coelho na linha de fundo. Ele preferiu driblar para trás, então deixa a bola sair em lateral. Alô, Humberto Madeira. Grande abraço, Breno Carvalho, Vanderlei Veloso, Valdir Vieira, João Metal, galera da Galo Moeda, Laura Gogel, todo mundo aqui deixando o like, hein? Espero que sim, vamos chegar nos 3 mil likes aí no Itatiaia Esporte, com toda a galera que está acompanhando com a gente aqui no Itachat. Este é o chat do YouTube da Itatiaia, no Itatiaia Esporte. Para participar com a gente, se inscreve aí no YouTube, mais de 700 e tantos mil, e mande a sua mensagem. Falta rápida cobrada pelo Bernardo, tocando para o Coelho. Pelo lado esquerdo ele domina com o Pacini, está mais atrás. O Pacini recebe, mas não tem ninguém para ele cruzar na área. Então toca a bola de volta para o Bernardo. Dribla para lá, dribla para cá, da esquerda para a direita. Chama mais um para o baile. Vira o jogo de pé direito, bola em meia altura que vai chegar para o Natanael. Mais atrás tem Maicon. Pede, recebe, recolhe, traz no pé esquerdo. Toca a bola para Bernardo. Entrada na grande área, rola para Fred. Fred para Bernardo. Abre na esquerda com o Pacini. Bico na grande área, chama no individual. Toca de canhota, bola para trás. Ela vem para o Bernardo de novo. O Antio com o Alexander, sobrou no Pacini. Lançamento pro Bernardo no fundo. Joga o corpo na frente. O zagueirão Cauã Faria, do time da Chapecoense. Ela vai embora em linha de fundo. É apenas o tiro de meta que favorece o goleiro Anderson. Na cobrança pro time da Chape. Já teve gol anulado do Galo aqui hoje. Passe do Coelho pro Alexander. E o Coelho conseguiu um bom passe, mas o Alexander estava em posição de impedimento quando marcou o primeiro gol. 0 a 0, 28 minutos, chegamos no primeiro tempo. A lanterna Chapecoense virtual rebaixada, a Série B do ano que vem. Giovanni Augusto derrubado agora no círculo central. O juizão está parando o jogo para marcar a falta que favorece a equipe da Chape. Pelo meio campo já se prepara sem muita pressa para cobrar ali o Iago Felipe. Vai recolocar a bola em jogo. Fred está por ali, incomodando a cobrança do Iago Felipe. Ele toca a bola curta para o Giovanni Augusto. Vira lá para a lateral direita para o Dudu na bola rasteira. Dudu domina, passa para trás. Entrega outra vez aqui pelo meio campo. Joga com Camilo. De novo para o Dudu. Camilo recebe mais uma vez. Está cercado, faz o lançamento. Bola rasteira para a ponta direita. Passe do Marcinho de primeira para o Dudu. Dudu chegou do lado direito, toca a bola com a parte externa do pé direito para o Giovanni Augusto. Passa pedindo também o Marcinho. É nele, Marcinho, de novo, Giovanni, pé direito para trás, entrada da área, Iago. Gira o corpo, toca a curtinha, desacelera a Chape. Giovanni Augusto agora joga a bola para dentro da área, toque de cabeça do Garcês. Por cima do gol. Você tá aí ainda, Paulinho?
4: Tô aqui, Abir. Atrás do gol do Gabriel Delfim, o lançamento do Giovanni Augusto visava sim o Garcês no segundo pau, mas a cabeçada foi totalmente errada. 0-0, informando Belo Horizonte, Prefeitura do Povo. 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
0: É que tinha uns 15 minutos que eu já não tinha motivo para chamar o Paulo Azeredo, que acompanha o ataque da Chapecoense nesse primeiro Verdade. Tempo. 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Domínio do Vitor Hugo, ele protege a bola aqui pelo lado esquerdo. Alexander, Fred, Alan Minda, tá todo mundo marcado ali no meio campo, então ele tem que recuar pro Delfim. É direito, chutão, rifou a bola, vai subir quem? Coelho contra o Doma, melhor pro mais alto. Eduardo Doma corta, sobra pro Maicon, por dentro, tenta o passe de cabeça pro Fred, interceptado pelo Garcês. Aqui Bruno Pacheco vem pro jogo, chama jogo, faz o lançamento de canhota, bola na ponta esquerda pro Giovanni Augusto, domina, tenta sair do Natanael, Giovanni saiu, ficou com a bola atrás, no pé direito, rola pra trás, entrega no Iago, círculo central, virada de jogo, lá pela lateral da direita pro Dudu, passa sozinho com ele agora o Marcinho, errou o passe, o Pacini colocou o pezão na frente, tinha um Pacini no meio do caminho, fica o passe para trás, a Chapecoense recomeça na zaga e vai trabalhando. Eduardo Doma vira o jogo lá pela esquerda pro Giovanni Augusto, ele domina, coloca no chão, fica de costas para a marcação do Natanael, toca então pro Bruno Pacheco. Bruno Pacheco agora com Iago, Iago de volta, bola pro Giovanni, marcado, cercado Natanael como um carrapato ali em cima dele. Lançamento de canhota, vem Vitão, intercepta, bem ganha pro Galo que tá com a bola no seu campo de defesa. 4:30 da tarde aqui na Arena MRV, Campeonato Brasileiro, rodada 28. A bola rola, o tempo não para. 30 minutos do primeiro tempo, a Itatiaia informa. Galo 0. Olha o passe errado da Chape, quase recuperou. Galo 0, Chapecoense também 0. 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Márcio Cláudio, o frentista do posto lá no bairro Prado, tá sempre ligadão na Itatiaia, tá mandando sua mensagem aqui, chat do YouTube na Itatiaia. Passa para trás, ela tá chegando por outra oportunidade na zaga com o Eduardo Doma. Ele bate de canhota para frente, ela vai sobrar, a Natanael tentou a marcação, nem precisou, né? Porque de cabeça tentou o domínio aqui o Marcinho, deixou a bola escapulir, saiu em linha lateral, arremesso que o Galo cobra pela direita. 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Natanael para trás pro Vitor Hugo, de primeira de cabeça quando viu que estava apertado, só que ele foi interceptado pelo Iago. Que passou de canhota para fora, né, Iago? Tá tentando explicar o que que ele fez ali, mas ninguém entendeu, Iago. Lateral, bola pro Galo aqui na direita do campo de defesa. Alô, Teodoro. Teodoro Barbosa tá lá acompanhando com as crianças, aniversariando. É o João Henrique, 3 anos, e o Daniel de 1 aninho. Bernard pro Pacini, na esquerda, linha de fundo, boca do gol, cruzou na mão do goleiro Anderson, que faz a interceptação mais uma vez. Continue deixando sua mensagem aí no YouTube da Itatiaia. Não esquece do like, pelo amor de Deus. Falei que a gente tem que chegar aos 3 mil likes, hein? Quero ver se vocês vão ajudar nessa meta aí. No Itatiaia Esporte, pra gente chegar nos 3 mil likes. Quantos já temos? 2,5. Vamos lá, vamos junto. 32, domina a bola, Maicon, pra sair esse gol do Galo aqui no primeiro tempo na Arena MRV. O Galo é carregado pelo ataque pelo Fred. Ele acaba perdendo a bola aqui pelo meio. Giovanni Augusto tomou dele. O Fred fica reclamando de falta. A arbitragem diz que não foi. Iago para Giovanni Augusto. Toca a bola em 2 tempos por dentro. Pro Marcinho. Sai da marcação dupla. Rola a bola para trás. Iago Felipe. Mais uma vez, mais atrás. Ela vem pro Cauã Faria. Domina. Olha para frente. Prefere tocar de volta pro seu companheiro de zaga, que é o Doma. Abre pela lateral esquerda para Bruno Pacheco. Passa com eles o Giovanni Augusto. Ele prefere o lançamento pro Marcinho. De costas ali para a marcação do Vitão. Toca a bola pro Iago. De primeira, Giovanni Augusto faz lançamento, bola esticada na linha de fundo, correu, não alcança Túlio Eduardo. Vamos chegar a 33, Edu Panzi, em nome de Supermercados BH. Como é que tá o Galo no jogo 0-0, Edu?
5: Poderia estar vencendo por mais de um gol de diferença, mas foi displicente, vamos dizer, nas finalizações, e contou também com a falta de sorte naquele lance do Fred, que o Dudu tirou em cima da linha. Minha preocupação na defesa do Atlético é só de concentração. O jogo tá tão confortável que tem um risco de a turma se desconcentrar e tomar um lançamento nas costas. É o único perigo, porque até aqui é um controle absoluto do Galo.
0: Virada de jogo pro Coelho na ponta direita. Ele olha pro Natanael passando, prefere tocar a bola para trás. Coelho de canhota na boca do gol, tentou cruzamento rasteiro, interceptado pelo Cauã Faria. Recuperação da Chape, partindo ao ataque. Giovanni Augusto perdeu a bola pro Maicon, e aí fica com o Alexander, que toca a bola para trás, joga o jogo no Fred. Entrada na grande área, rolou pro Coelho, entrada na área, bate pro gol, bateu rasteirinha para fora, à direita do gol, Cláudio Rezende.
2: Bateu muito mal o Coelho, até tinha outras opções, mas precipitou, né? Camisa 28 do Galo, tentou o chute pela linha de fundo, tiro de meta aqui pra Chape, 0-0, informando o BH, Prefeitura do Povo, aqui o trabalho não para.
0: É na Itatiaia, você acompanhando o Galo doido, é bola rolando, a bola não para de rolar, tem data FIFA com 20 dias de jogos das seleções e ainda assim teremos jogo do Galo. Jogo contra o Bragantino, marcado para o dia 3 de outubro aqui na Arena MRV. Natanael toca a bola para trás, ele recomeça no Vitão. Então passa de pé direito, a bola para o Vitor Hugo. Já levanta a cabeça, tenta encontrar alguém ali pelo meio. Pacini passa pedindo, ele tem o Bernard também como opção. Prefere tocar a bola para o Cauã Pacini. Bernard pediu, passa do Pacini. Bernard, linha de fundo. Fred, Minda e Coelho na área. O Bernard tenta o primeiro, passa a defesa, tira a volta para o Bernard. Cruzou rasteiro na boca do gol. Eduardo Doma recupera, toca, curta a bola aqui pela direita. Vai sair jogando o Garcês. Acelera, passa pelo Minda. Tenta tirar também do Pacini. Rola a bola pro Dudu. E aí fica pro Giovanni Augusto no meio. 34 para 35. 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É o passe rasteiro de novo no Eduardo Doma. Zagueiro da Chapecoense tira totalmente a velocidade ali do contragolpe. Toca curta, a bola pelo meio. Faz perigoso, esticado. Iago Felipe estica, abre o compasso, consegue recuperar a bola. Toca no Bruno Pacheco, que ajeita pro Doma. Lá dentro da pequena área está o goleiro Anderson recebendo. De primeira, por dentro, Iago abre na direita. Chapecoense sai da primeira pressão do Galo. 35 minutos do primeiro tempo. 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Giovanni Augusto domina, passa de pé direita, a bola na diagonal. Ela vem pro Dudu. Giovanni Augusto perde de volta. De Dudu pra Giovanni. Olha pra área, pro cruzamento, cruzou na boca do gol, Vitão. Aliás, Vitor Hugo. Não que não seja um Vitão, mas ele joga de cabeça, bola para fora, linha lateral, arremesso para Chape bater. 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Lateral na direita, Dudu cobra, ele toca a bola para trás, Dudu com Giovani Augusto, Giovani Augusto para Dudu, tenta sair da marcação e perde a bola, aí vai embora no contragol, pega no Fred, segura. Esse é o galo doido, é o galo de laranja, é o galo de fogo aqui na Arena MRV. O Alexander tenta sair do campo de defesa, dá um tapinha, bola rasteira, curta, que bate no pé do Dudu e sai em linha de lateral para o Gabriel Delfim fazer a cobrança. É uma tarde de sol agora para a turma que está. E Alexander sentiu, hein? Tá no chão pancada. Ali o Alexandre, camisa 5 do Galo. Foi só uma pancada, né, Paulinho?
4: É, do Marcinho. Deu aquela mordida no tornozelo ali. Tá tudo ok, que ele já levantou, Abel.
0: Você sabe que se quiser falar de amor, fale com o Marcinho, né, Paulo Azeredo?
4: É dor, hein? MC Marcinho.
0: Bernardo, toca a bola pro Fred. Fred por dentro, tem a opção do Alexandre. Virada de canhota pra ponta direita pro Coelho. Passou Natanael. Coelho domina. Vai pra dentro da marcação do Pacheco. Ele já driblou o primeiro, rolou pro Natanael. Chega Iago Felipe e joga pra fora. Escanteio pro Galo doido. É agora, Cláudio Rezende.
6: Tem que ser agora. E é pelo lado direito ali que o Galo chega mais perigoso. Olha o Coelho.
0: Coelho cobra curtinha a bola pro Bernard. Já tá dentro da área, cruzou na segunda trave. A bola viaja, vai embora. Passa lá pela lateral esquerda, agora pro Vitor Hugo. Vitor Hugo mais atrás pra Pacini. Olha a passagem do Alexander. Recebe a bola ao 5, toca de volta a bola pro Pacini. Lançamento na segunda trave pra Vitão. Subiu de cabeça, a bola casquinhada, sobra pro Coelho. Ponta direita, Coelho cruzou na boca do gol de novo. Chega pra cortar mais uma vez com perigo. Iago Felipe, sempre ele. Escanteio agora do outro lado, Cláudio.
6: Vitor Hugo, zagueiro, tava pronto pra fazer o gol aqui no segundo pau. Zagueirão mandou pela linha de fundo, a torcida vem junto. Maicon vai bater o escanteio aqui.
0: 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Maicon cobra de canhota, linha da pequena área, chega de cabeça cortando Eduardo Doma, rebote é seu, Pacini, entrada na grande área para Bernard, entrada pelo lado direito agora, trouxe na canhota, olha lá para dentro, faz o cruzamento na boca do gol, ela passa à direita no gol de Anderson e vai morrer na linha de fundo. É só um tiro de meta para Chapecoense. 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Anderson sai jogando com a Chape aqui pela lateral esquerda, agora para Bruno Pacheco, domínio esquisito, mas ele saiu da marcação do Fred, foi embora com a bola dominada. Pacheco, empurrado pelo Fred, parou. Falta para a Chapecoense pelo lado esquerdo no campo de ataque, Paulo Azeredo.
4: É, ele botou a mão ali na cintura, mas nem reclamou direito, né? Foi falta sim, falta marcada pelo Klaus, tá por ali já, marcando com o spray. A Chape chega pouco, né? Então, quando tem uma bola parada, vai aproveitar, vai tentar aproveitar. Vai lá o Giovani Augusto, 0-0, informando a Prefeitura de Nova Lima. 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
0: Ó, 2.700 likes, faltam 300, hein? Vamos chegar nos 3.000 likes aqui no Itatiaia Esporte, bora lá. Manda aí de onde você está acompanhando que eu vou mandar um alô depois dessa falta. Essa falta do Giovani Augusto, meia esquerda, cruzamento de pé direito, jogou na entrada da grande área, na confusão, Pacini, cabeceia a bola para trás, mas o Rafael Klaus já estava dando falta de ataque. 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Abraço para Grão Mogol, é o Tony Moreira, tá lá ligado no interior de Minas, em Uberlândia, o Eduardo Mamed, ligadão na gente. Pela esquerda, Coelho tá caindo por lá agora, na bandeira do escanteio, ele vai pra cima do Dudu, toca de pé direito pra Alexander, entrada na grande área, rola pra Fred, Fred caiu no pé direito, deixou pra Natanael, Natanael tem opção do Minda, Bernard passa, se movimenta, Fred tenta o giro e perde a bola para o Iago Felipe, recupera e sai jogando no contra-ataque da Chapecoense. Giovani Augusto dribla pra dentro, Vitão tava em cima dele incomodando, virada de jogo agora do Iago Felipe pelo alto, aliás, lançamento foi longo demais e saiu pela linha de lateral, arremesso que favorece a equipe da Chape. Renato de Santa Luzia, alô Renato Rodrigues, alô Lilian de Lagoa Santa, Mônica Juliana em Bom Jesus do Galho, Nilson de Vespasiano, forte abraço turma do YouTube. Bora chegar nos 3 mil likes aí, gente, bora lá, chegamos nos 3 mil aqui no Itatiaia Esporte. Coelho pra cima do Dudu, entra na grande área, passa de pé direito, a bola pra trás, a defesa tira, sobra pro Fred, Fred de novo com Coelho, Coelho na área, pé direito, tentou o cruzamento, pegou no Dudu e sobra pro time da Chapecoense. Vai embora. agora no contra-ataque, já desacelerou por lá o Garcês. Na Rádio de Minas, 4h40. Boa tarde, sabadão de bola rolando no Brasileirão. A bola rola, o tempo não para. 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Agora chegamos a 40 minutos do primeiro tempo. Olha a Chape, Giovani Augusto bateu por cima do gol com desvio no Alexander, já vai ser escanteio, eu confirmo. 40 do primeiro tempo, placar de 0, Galo 0, Chape.
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0: 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É arremesso, escanteio na ponta esquerda para o Giovani Augusto. Olhou para a área, chuveirou, segunda trave, deu fim. Segura firme o goleiro do Galo, tá com ela. Aí ele tenta o contra-ataque lá no Bernard. Aquela ligação que o Everson faz. Anderson saiu do gol. Tira de cabeça o goleiro da Chapecoense. Fica com ela Iago Felipe. Conseguiu colocar a bola pra corrida aqui pelo lado esquerdo. É pro jogador que era o Marcinho. Marcinho de volta pro Iago Felipe. Giovani Augusto baixa pra jogar. Recebe então por outra vez o Iago. Iago pra Giovani Augusto. Aí ele toca de pé direito a bola pra trás. Recomeça no Camilo. E essa é a Chapecoense trocando passes na defesa. 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Por outra vez, Giovani Augusto domina a bola, olha pra frente, o Bernard tá ali na marcação, Giovani Augusto segura, para, prende, toca pra trás, é ele quem vem pra ajudar a sair aqui do campo de defesa. Toca a bola na frente, virada, chegando pro Garcês, domina, coloca no chão, abre com o Marcinho, lado esquerdo, ele chegou, cruzou rasteira, bola pro Dudu, dominou, driblou, saiu na canhota, ele bateu, a bola desvia, deu fim, defende, rebote do Marcinho, driblou, bateu, cruzada, Vitão! Tira a zaga do Galo e já tinha uma infração no ataque, já tinha a bola que tocou na mão de alguém aí na área, Paulinho.
4: É isso, mas eu tô atrás do gol aqui, viu? Essa bola do Marcinho, se não pega no Vitão, ela entraria, eu tô de frente aqui pra bola, ela entraria no ângulo, viu? Foi uma pancada, mas já tava parada ali, irregularidade marcada. Finalzinho aqui, quase que a Chape surpreende, hein? O 0x0 é teimoso, Abílio. 0x0 informando Banco Mercantil.
5: Lembra que eu falei de adiar o gol seria um problema pro Atlético? Então, tá adiando muito, né? O tempo tá passando, o primeiro tempo vai acabando, e aí a ansiedade entra em campo. E a ansiedade, ela te induz a erro, a tomada de decisão equivocada, é o que o Atlético tem feito nos últimos ataques. E se você ataca mal, você se defende mal. E a Chapecoense teve duas boas chances agora. Delfim fez um defesaço. Então, o Atlético precisa resolver o quanto antes. Fazer esse primeiro gol, porque essa tal da ansiedade atrapalha muito.
0: Túlio Eduardo de frente pro crime, caminhando no campo de ataque, setor central. Ele abre ali pela lateral esquerda pro Giovani Augusto. Olha pra área, cruzamento pra Dudu. Chega na linha de fundo, Dudu cruzou na boca do gol. Túlio Eduardo, gol da Chapecoense! Túlio Eduardo aos 43 minutos do primeiro tempo. O Galo é surpreendido pela Chapecoense. Passe de Dudu na linha de fundo, ninguém acompanha. Ele coloca na boca do gol e Túlio Eduardo aparece com a 9 às costas para fazer um gol de 9, né? Vencendo o Vitão, entrando com a bola para o fundo da rede. 1 para Chapecoense, 0 para o Galo, Paulo Azeredo.
4: A Chape já havia chegado pelo menos mais duas vezes, né? Cochilou totalmente aqui o sistema defensivo do Atlético. A bola cruzou toda a grande área, sobrou com o Dudu. Ele bateu rasteira forte, o Túlio Eduardo, que já havia perdido um na cara. Agora só cutucou e guardou. Olha a Chape surpreendendo o Galo na arena, hein? 1 para Chape, 0 para o Galo.
0: Alguém, Edu Panzi, cochilou na marcação, porque o Dudu foi sozinho para a linha de fundo.
5: Eu tinha acabado de falar que o Atlético estava tomando decisões erradas lá na frente de novo, tentou uma bola longa, perdeu essa bola, tomou um contra-ataque, o lançamento nas costas do Pacini e o centroavante da Chape na pequena área para fazer o gol. O gol da Chapecoense já estava amadurecendo. Nos dois lances anteriores já poderia ter aberto o marcador. O Atlético termina jogando mal o primeiro tempo e a Chape fez o que faltou ao Galo, o gol. O Atlético construiu mais, pecou. A Chape construiu menos, foi letal. Está vencendo o jogo.
0: Agora uma falta do Bernard para cima do Garcês. Está caído ali o jogador da Chapecoense da camisa de número 31, Maurício Garcês. Jogo parado, falta para a Chape no campo de defesa. O Galo é o time da virada. Galo, gostado de uma virada assim lá longe. Vai gostar de uma emoção. Até que hora, Thiago?
8: Até os 47. Ih, olha a Chape!
0: De novo lançamento na grande área, Giovani Augusto. Era pro Túlio Eduardo, Gabriel Delfim intercepta. E sobra a bola na rolada, na frente pro Maicon. Maicon agora na frente pro frente. Vira o jogo na ponta, canhota pro Bernard. 45 minutos pra empatar, Bernard. Entra na área. Dá o passe errado, Dudu corta pra Chape. E ela volta aqui pelo meio campo. Meio campo com o Marcinho. Coloca a bola no chão. Vira lá pela direita pra Giovani Augusto. Giovani Augusto tem a passagem do Garcês. Ele prefere tocar essa bola para trás, ela vem por outra oportunidade ao jogador que é o Camilo. Camilo passa para Dudu, que toca a bola para trás, ela vem na zaga tem Cauã Faria, tem Eduardo Doma, até chegar no goleiro Anderson aqui na defesa. Só temos mais 50 segundos de bola rolando no primeiro tempo aqui na Arena MRV. A Chapecoense está vencendo o jogo. Aqui pelo lado esquerdo, Cauã passa e domina para levar o Galo para o campo de ataque, para a última posse desse primeiro tempo. É a última volta do cronômetro no primeiro tempo aqui na Arena MRV. Minda recebe, Fred passa, Minda toca. Fred agarrado, foi pro chão, parou! Falta pro Galo na entrada na grande área, Cláudio!
6: Foi falta. O árbitro mostrou ali uma falta em cima do Minda. Depois o Fred levou a falta também. Ele marcou a primeira. É falta. O Giovani Augusto está conversando ali, camisa 10 da Chapecoense, com o árbitro Rafael Claus. E agora vai armando a barreira por aqui. O Galo tenta o empate no finalzinho no primeiro tempo. Bernard tá na bola, o Maicon por ali também, conversa com o Alexander. Quem sabe agora, Pedro Abílio?
0: Quem sabe para empatar, para ir pro intervalo com o jogo empatado aqui na arena. O Galo tá perdendo pra Chapecoense, tá perdendo pra lanterna do Campeonato Brasileiro. O segundo pior ataque da competição acaba de chegar a 29 gols marcados. Em 26 jogos. Em 27 agora, né? É agora, Maicon. É agora, Bernard. Quatro jogadores na barreira da Chape. Falta Bernard. Rola a bola para Maicon. Fuzilou, explodiu no Fred. Voltou para ele. Gira o corpo. Rola para o Natanael. Natanael tem passagem. Bernard na linha de fundo. Cruzamento que pega no Bruno Pacheco. Tá saindo. Linha de fundo. Vai ser escanteio para o Galo. O que, que o Rafael Claus vai dar? Será que vai dar tempo de cobrar o escanteio? Será que tocou na mão de alguém lá na grande área quando o Maicon fuzilou? E aí, acho que ele não vai dar tempo de terminar, de cobrar o escanteio não, viu, Claudão? Vai terminar o primeiro tempo aqui na arena. O árbitro Rafael Claus apita pela última vez, termina o primeiro tempo na Arena MRV. 4 da tarde, 48 minutos. O Galo está perdendo para a Chapecoense por 1-0. O gol foi do centroavante Túlio Eduardo aos 43. Vamos lá. Tem todo um segundo tempo pela frente para o Galo se recuperar, mostrar para sua torcida a força da sua reviravolta na sua fortaleza, que é a casa própria do Galo, Arena MRV. 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
8: Comigo, hein, Galo? Bora, Galo. Galo é o time da virada, hein? Galo é o time do amor. Vai ter que virar de novo, hein, Galo? Vai ter que virar mais um jogo na temporada. Vamos ao gramado da Arena MRV. Sua informação de momento, Cláudio Rezende, jogadores do banco, já no aquecimento. Eu tô vendo ali. Não, é só pra fazer o trabalhozinho mesmo que eles vão fazer com a preparação física. Tinha alguns jogadores tirando colete, mas é só pra diferenciar dos demais, né, Rezende?
6: Por enquanto tá todo mundo no aquecimento aqui, Thiago. Opções ofensivas, ele tem o Cassierra, entrou sem um centroavante fixo hoje. Pode pensar em algo aí com o Cassierra, já no intervalo. Tem o Dudu, tem o Igor Gomes, o Alan Franco, Pérez, Castanho, né, jogador titular, o próprio Renan Lodge, pode ser uma opção interessante, é titular do time. Tem o Cissé, o Léo Duarte, o Lianco, o Preciado, são as opções aí do técnico Barba Domingues para buscar mais uma virada. Hoje é contra a lanterna, Chapecoense. Não pode desperdiçar ponto, Thiago, informando o Banco Mercantil.
8: Não pode, Rezende. Olha só, vamos fazer um intervalo rápido. O Edu Panzi vai analisar tudo que rolou nesse primeiro tempo. Deu mole, hein, Galo? Deu mole. Vamos virar o jogo. Bora buscar o resultado no segundo tempo. Intervalo é rápido para você do rádio, no YouTube, também no aplicativo e no site. A gente segue o papo com a galera que está nos acompanhando nas plataformas digitais. Rápido intervalo, nós voltamos já.
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8: São 4 horas com mais 53 minutos, intervalo de jogo, hein? Aqui na Arena MRV, a Chapecoense vai surpreendendo o Galo 1-0. Bola vai rolar, hein? No Brasileirão, já já 5 horas da tarde, Mirassol e Botafogo. É a estreia do técnico Tite no comando do Botafogo. Bola rolando também no Brasileirão da Série A. 5 horas, Mirassol, Botafogo, depois 6:30 tem Remy Santos, 8:30 tem Vasco Curitiba e às 9 o São Paulo contra o Internacional. Edu Panzi, comentarista Itatiaia, em intervalo de jogo para os supermercados BH. Aliás, hora boa para pegar aquele latão do BH e ouvir o Edu Panzi analisando o que foi o primeiro tempo em que o Galo criou bastante, teve para abrir o placar, talvez até fazer um ou dois ou três, acabou cochilando e tomando gol com os méritos da rapidez, da velocidade do contra-ataque da Chape, hein, Edu?
5: É, a Chapecoense demorou a entender, né, a proposta do Atlético sem o centroavante, com muita movimentação, né, dos jogadores mais leves, Minda, Bernard, Fred, Coelho, os dois laterais subindo muito, Pacini pela esquerda, Natanael pela direita, o Alexander chegando como surpresa. Aliás, a primeira chegada foi dos pés do Alexander, uma bola no travessão. Depois teve finalização do Fred com o Anderson batido e o Dudu tirando em cima da linha. Defesas do goleiro Anderson. O Atlético criou o suficiente para vencer, mas não marcou. E futebol, o resultado, ele aparece quando a bola entra. A Chapecoense, dentro da sua proposta, fez um primeiro tempo muito correto. E eu quero elogiar a Chape, porque, Thiago, sofreu pra caramba nos primeiros minutos, não bateu, poucas faltas, apenas 6, não fez cera, não ficou picotando o jogo, jogou, se defendeu e no seu melhor momento aproveitou. O melhor momento da Chape foram os últimos 10 minutos do primeiro tempo, em que o Atlético foi tomado pela ansiedade, começou a errar tudo que tentava lá na frente, atacava muito mal, e a gente chamou atenção, o Galo tá atacando mal. Time que ataca mal, se defende mal. E aí foi uma chance para a Chape, desperdiçada. A outra chance para a Chape, defesa do Delfim. Na terceira, não teve jeito. Cruzamento do Dudu e o gol do Túlio Eduardo, fazendo 1-0 para a Chapecoense. E aí não dá para falar em injustiça, porque pelas propostas de jogo das duas equipes, a Chape foi mais eficiente na sua. E vai para o intervalo, vencendo por 1-0. Agora, foi um primeiro tempo em que a bola do Atlético circulou muito a área. Galo jogou bastante pelos lados, com os laterais, com Coelho, com Bernard, com Minda saindo para buscar essa bola. E aí, a bola ia para a área, muitas vezes não tinha ninguém para finalizar. E quando ela não ia, é porque os jogadores que estavam com a bola, eles não sabiam o que fazer, porque eles olhavam para a área e não tinha ninguém. Então, cara, parece uma maluquice que eu vou falar. Eu vou pedir para entrar no segundo tempo um cara que não faz gol há 18 jogos. Porque é um jogo que pede um centroavante. Mas não tem outro, não tem Renier, não tem Borbas. Tem que ser o Cacierra. É um jogo para centroavante. E a outra alteração que eu faria é o Lodi na esquerda no lugar do Pacini. Eu tiraria Pacini e Minda, voltaria com Lodi e Cacierra. Cacierra, ou é hoje ou não é mais, cara. Esse jogo está se oferecendo para o centroavante. E o Atlético precisa caprichar no segundo tempo.
8: Será que vamos ter finalmente o dia de herói de Cacierra? É a aposta do Edu Panzi. Vejamos o que faz o Barba Domingues já, quando a bola rolar no segundo tempo. Mais um rápido intervalo. A gente segue no YouTube. O Edu já deu alguns spoilers para a galera do YouTube. Ele segue falando mais do jogo no YouTube, Tatiá Esporte. A gente volta já para você no rádio. O intervalo é rápido.
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8: 5 horas em ponto. Começando mais um jogo deste sábado de Série A do Brasil. Bola rolou agora para Mirassol e Botafogo. Lá no interior de São Paulo, estádio Maião em Mirassol. É mais um jogo desta rodada do Campeonato Brasileiro. Galera aqui no YouTube, a gente continua batendo um papo, agradecendo sempre a audiência.
5: O povo me xingou muito.
8: Não. A turma, de modo geral, tá a esperança de gol, né? Vamos ver se o Cassierra desencanta hoje. Se não for hoje também, né, meu filho? Pelo amor de Deus, Cassierra. O doutor Giuliardi, Ziviane, com o Lorenzo, a Mari, Ziviane, a Coralina de Santa Catarina. Família reunida, se divertindo, curtindo o sabadão e ouvindo a Itatiaia. Oi, do Panzi. Observando aqui os melhores momentos do primeiro tempo, cara, não seria nenhum exagero ter com 20, 25 minutos um 2-0 Galo, né?
5: É, que foi o melhor momento do Atlético. O Atlético jogou muito bem por esse período aí, 20, 25 minutos. Depois, é aquilo que a gente falava antes do jogo, né? De adiar o primeiro gol e começar a ansiedade atrapalhar. E a ansiedade atrapalhou muito o Atlético. Porque você ansioso para acertar, você... A chance de errar é maior, porque você começa a fazer a tomar decisão errada. O Coelho começou a errar na decisão, o Bernard, os laterais, o próprio Fred, por conta dessa ansiedade, desse nervosismo, né? A preocupação do gol não está saindo. E achar

0: perder.
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3: Chamado semi-automático, e ele é semi-automático que ainda é um humano, né? Que posiciona a linha de onde a bola saiu, então é por isso que ele é semi, não é automático. É um lance realmente ali muito próximo para ser definido ali em centímetros, talvez. O Grêmio no meio de semana teve um lance com o Botafogo, foi surreal, né? Surreal o gol anulado do Grêmio, já no finalzinho o Grêmio perdia por 3-2. E nessa do semi-automático acabou anulando o gol do Grêmio. Eu tenho uma opinião que quando o lance é muito ajustado tem que ser pro ataque. O gol é o objetivo do jogo, é o mais difícil. E o Galo até marcou, mas foi anulado. Agora tá mostrando, Edu, olha a imagem, o bico da chuteira do pé direito.
4: Eu te falei que foi milimétrico.
3: Vamos pro segundo tempo, as equipes estão voltando sem alterações. Mesmo time do Galo, mesmo time da Chape. Bora, Galo! Bora, Galo! Você é o time da virada, é o time do amor, Galão da Massa, pra vencer no Brasileirão, pra buscar a virada. Emoção do segundo tempo com ele.

0: Tá Rafael Claus, rola a bola lá embaixo, ali em cima, não para mais de rolar, emoção do Galo doido no seu rádio. Bora lá em busca de mais uma virada. Este é o Clube Atlético Mineiro. Virada de Anderson aqui pelo lado esquerdo. Saída de bola foi da Chapecoense nesse segundo tempo. Minda tentando a primeira jogada de ataque do Galo nesse segundo tempo lá pelo lado direito. Tentou o drible para cima do Eduardo Doma. Chega cortando o Doma. O capitão da Chape fica com a bola e solta no meio. Solta aqui pela lateral esquerda para o Iago. Iago toca a bola por dentro, busca Bruno. Bruno de volta, a bola para o Doma. Pé direito, virando o jogo. Lá pelo alto, bola longa, campo de ataque, Bernard. Interceptação do Galo, ele recupera. Fred. Ao passe esquisito, recuperação da Chapecoense pelo meio campo. É só o início do segundo tempo aqui na Itatiaia. Se você acredita, você é Galo doido. O Galo é de quem acredita. 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Vem com a gente. Sobra a posse da bola por outra vez com o time da Chapecoense. Primeiro minuto de segundo tempo aqui na Arena MRV. 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Minda pelo lado direito invade a área. Eduardo Doma chega, comemora, põe a bola para fora. O zagueirão. Escanteio. É bola pro Galo, Paulinho.
1: Com mais vontade agora o Atlético, né? Aqui pela direita agora com Minda, tinha o Fred entrando na área, ele preferiu conduzir mais um pouquinho, escanteio pela direita, Bernard ajeita com carinho, 1-0 Chape, informando o Banco Mercantil.
0: Tá ali o Vitrão, tá ali o Vitor Hugo, os dois na grande área. Bernard cruzou na primeira trave, bola mais baixa, corta de cabeça, Marcinho briga pelo rebote aqui fora da grande área. Agora o Maicon corre atrás da bola e tem a marcação do Dudu, faz o lançamento de canhota lá para a segunda trave, era para o Fred, ganha no alto, Bruno Pacheco recupera para a Chape, dá de cabeça o passe à frente, ela vai sobrar então para Natanael, aliás para Alexander aqui pela esquerda. Alexander na canhotinha, coloca a bola para o Fred. Coelho pediu lá do outro lado, Fred prefere segurar, Bernard perde calma, o passe era o círculo central. Da gigante do gramado, este é o Galo doido trabalhando no campo de ataque. Agora para a esquerda, agora lá para o setor norte da arena. Cruzamento na boca do gol para o Vitão, cruzou Passini para trás. Minda ajeita, Bernard não quis bater, tentou o passe, errou. Era para o Fred. Bruno Pacheco recupera para a Chape e desce no contra-ataque, parado com o braço esquerdo do Vitor Hugo, que vai tomar o primeiro cartão amarelo do jogo agora no início do segundo tempo. Paulo Azeredo,
1: e com razão, né? Porque o Bruno Pacheco fez boa jogada, passou por dois ali, que era o Alexander e também parece que o Fred. Aí o Vitor Hugo acabou matando o contra-ataque e levou amarelo. 1-0 Chape, informando Unimed BH.
2: O que que faltou lá dentro da área?
0: Alguém com estatura de atacante,
2: um centroavante. Mas boa jogada
0: pelo lado direito. Passe esquisito agora para o Túlio Eduardo, a bola sai pela linha lateral, é arremesso pro Galo doido, cobrado aqui pelo lado esquerdo. Bora lá Galo, início do segundo tempo. Alexander tenta o passe aqui, ela pega no Dudu e sobra com o time da Chape. Giovanni Augusto tem uma caneta no passe e tentou dar outra no Alexander, aí o Alexander tomou a bola dele, bate a carteira, fica com a bola aqui na direita do ataque da Chape. Esquerda na grande área defensiva do Galo, gira para lá, pro lado esquerdo, pro lado direito, até tocar a bola pro Fred, que é derrubado e é falta de ataque cometida pela Chapecoense. Fred vira o jogo, já cobra rapidinho, toca lá pela lateral da direita, lá tem Coelho correndo com Natanael. Coelho passa pela metade do campo, ele vai avançando, vai abrindo espaço do outro lado, Cauã Passini. Enquanto isso, o Galo troca passes lá pelo meio campo. Maicon domina, Vitor Hugo abre os braços, pede o passe do outro lado, Vitão vira com ele, Vitor Hugo recolhe, toca na frente para Fred. Galo! Galo! Galo! A massa não para de cantar aqui na arena. O Galo aperta lá a marcação. Anderson dá um chutão para fora. O goleiro da Chape é lateral aqui pela esquerda. Cobra o Galo. Passini toca a bola para Fred. Mais recuado aqui à meia esquerda. Ele tem a marcação do Giovanni Augusto. Ameaça o bote. O Fred então passa para trás. 4 minutos do segundo tempo. 1-0 para a Chapecoense. 1-0 para a Chapecoense em plena Arena MRV. Depois da noite histórica que a gente viveu na quarta-feira, Não é possível que vamos ver um sábado xoxo aqui. Bernard limpou a marcação no primeiro. Balança o corpo, tenta sair da marcação. Chega a defesa da Chapecoense cortando. Marcinho joga pra fora. Linha lateral, arremesso que Pacini cobra. É aqui pelo lado esquerdo pro Galo doido. Ele toca a bola pra trás, ele recomeça com Vitor Hugo. Passa de pé direito, bola curta aqui na lateral pro Pacini. Por dentro tem Maicon. Cauã Pacini desacelera, passa de canhota, bola pra trás, é pra Vitor Hugo. Vitor Hugo com Vitão. Pela direita aberto tem Natanael. Lá pela direita ainda pede o Alan Minda. Natanael vai avançando, passa pela metade do campo. Ainda o Natanael, não tem muita opção. Ele toca pro Maicon, agora pro Minda, na diagonal, entrega pro Coelho. Saiu da marcação no primeiro com velocidade, tentou chegar na linha de fundo. Vem primeiro o Bruno Pacheco, joga pra lateral. É arremesso que o Galo cobra, tem pressa. Cinco minutos desse segundo tempo. Tempo passando contra o Galo nesse segundo tempo. Tempo é contra o Atlético nesse segundo tempo. É a favor da Chapecoense que vence desde os 43 o primeiro. Vitor Hugo no círculo central, dispara, passa de pé direito aqui, bola curta que chega no Pacini. Pacini pela canhota, passa Alexander. Prefere tocar a bola pra trás, o Pacini toca a bola pra Vitor Hugo. Vira lá na direita, ele encontra o Maicon no jogo. Maicon joga lá na direita, aberto, tem Coelho. Natanael vai pra linha de fundo. Só o Minda lá na grande área, não dá pra cruzar. Passe rasteiro pro Fred. Na entrada da área, ele toca a bola de volta aqui pro Vitor Hugo. Vitor Hugo passa de pé direito, bola curta pela lateral esquerda pro Bernard. Bernard recolhe, vai pra cima do Dudu. Traz no pé direito, Bernard. Rola a bola pra trás, ele entrega mais uma vez. Agora pra Vitor Hugo. Vitor Hugo pra Vitão. Vitão tem a passagem do Maicon. Vira lá na direita, recomeça o jogo pro Natanael. Natanael com Coelho. Na grande área tem Alan Minda. Ele dribla o primeiro, era o Bruno Pacheco. Deixou pra trás, passe bonito pro Alexander. Na linha de fundo, cruzamento na boca do gol. Em dois tempos tira a zaga da Chape. Briga pelo rebote o Coelho. Na puxeta, Bruno Pacheco joga pra fora. Manda pela linha de lateral. Arremesso lateral que favorece a equipe do Galo. O Galo joga de cor laranja aqui na Arena MRV. É o uniforme forjado na Rua de Fogo. Fred lança a bola pro Minda. Em profundidade, bola pra fora, Paulinho.
1: Passe vertical do Fred. Visava o Minda, que estava correndo aqui nas costas da zaga do time da Chapecoense. Mas a bola foi muito forte. Minda não alcançou. Continua 1-0, informando Belo Horizonte, Prefeitura do Povo. 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
0: É tiro de meta cobrado pelo goleiro Anderson. Abra sua.

0: Chapecoense. Bernard tenta pegar o rebote, ela acaba sobrando pro Alexander, coloca a bola no chão para Vitor Hugo, de primeira na frente com Fred, faz pivô, toca para trás, Alexander domina, sai da marcação do primeiro, faz o lançamento, fatiada bonita pelo alto pro Pacini, vai na linha de fundo, Pacini tenta o cruzamento, a bola desvia, pega no Marcinho e vai embora. Escanteio pro Galo, Paulinho.
1: Tá martelando, tá madurando esse gol do Galo, Abílio. Ora pela direita, agora pela esquerda, o cruzamento do Pacini. Michael vai com a massa, 1 a 0, Chape.
0: Ele tem opção do Coelho, tem o Fred, tem o Minda, tem o Natanael. Vitor Hugo e Vitão chegaram. Maicon cruzou na segunda trave, era pro Vitão, chegou de cabeça cortando a defesa da Chape com o jogador que era o Cauã Faria. Volta a bola pro Bernard pela direita. Bernard toca de canhota para trás, ele entrega no Fred, olha para dentro da área, confusão, tá armada por lá, mete essa bola pro Pacini, Alexander mete por dentro, prefere tocar para fora. Lado esquerdo, Maicon, cruzamento na segunda trave, forte. E a sensação de que ela realmente não desvia ninguém aí na sua frente, Paulinho.
1: Não, a fatiada agora do Mike foi ruim. Ele tentou essa bola dentro da grande área, mas foi muito forte. Bola pela linha de fundo. 1 a 0, Chape, informando o Vale. Essencial é viver a emoção do esporte.
2: A tentativa do Maicon, esse cruzamento da intermediária, porque os dois zagueiros estavam na área. Ele tentou aproveitar a estatura, mas, como disse o Paulo Azeredo, pegou mal na bola, foi direto para tiro de meta.
0: A Chapecoense responde com Camilo, vira o jogo para o Giovanni Augusto. Pelo lado esquerdo ele vai chegar com liberdade. Natanael tenta fechar o espaço. Giovanni Augusto corta para a direita, toca de calcanhar a bola para a linha de fundo. Chega o cruzamento do Bruno Pacheco. Maicon acaba com a festa, recupera para o Galo, está jogando com Bernard. Bernard tem a lateral da direita, dribla para dentro, dribla de novo para o corredor, sai da marcação, dá o tapa forte. E aí a recuperação da Chapecoense com Eduardo Doma pelo lado esquerdo. Domina a bola, sai por dentro. Passe errado agora do zagueiro. Maicon pega o rebote, ele pede o pivô do Minda, que não volta, não baixou para receber. Na sequência, Fred fica com a bola, corta da direita para dentro. Vira o jogo, Alan Minda, entrada na grande área. Desarmado parcialmente, volta a bola pro Galo. Vitor Hugo tornou aqui pelo lado esquerdo pro Pacini, dominou mal, hein? Escapou do Pacini, recupera a Chapecoense. Alexander tenta tomar o ataque, fica com ela Túlio Eduardo, de pé, toca a bola para Dudu, abre pela direita, joga o jogo por dentro, o time da Chapecoense está chegando por outra oportunidade. Camilo toca a bola para trás para o Cauã, recua no goleiro Anderson, começa de novo a Chapecoense, a danada da lanterna do campeonato. Tomou 4 a 0 do Galo no primeiro turno lá na Arena Condá. Agora está ganhando no Galo aqui na Arena MRV. Passa pro Alexander, no meio, pro Maicon.
1: Chamou.
0: Ainda tá pedindo na frente, vai ter mudança. A posse da bola é aqui, pelo lado esquerdo, com o Coelho. Saiu da marcação no primeiro, saiu do segundo. Sobra com Pacini. Linha de fundo, Pacini. Rola para trás pro Coelho. Bico da área. Dribla para trás. Toca a bola por dentro. Corredor central tem o Maicon. Isso tudo acontece no setor de ataque. Toca a bola por dentro. Último terço do campo, Alexander. Para Natanael. Na direita, Bernard. Passou. Vai na linha de fundo, Bernard. Cruzamento na boca do gol. Pega no Bruno Pacheco. Volta pro Bernard, de novo insiste na canhota, traz pro pé direito, ainda o Bernard cruzou rasteirinha, defesa tira, rebote do Natanael, bateu pro gol, explode na zaga, sobrou no Pacini, domina a esticada demais, recupera a Chapecoense, na Itatiaia, 5 da tarde, 14 minutos, a bola rola, o tempo não para, a Itatiaia informa, 28ª rodada de campeonato brasileiro, com gol de Túlio Eduardo, a Chapecoense está vencendo, e olha lá pelo lado esquerdo, buscando mais, Garcês domina de canhota, ele passa a bola no Giovanni Augusto na ponta esquerda, traz o jogo para o corredor mais central e vai ter que tocar a bola na zaga. 11 do segundo tempo, placar Itatiaia de 1 para Chape na Arena MRV, 0 pro Galo.
3: 15 minutos do primeiro tempo, Campeonato Brasileiro da Série A em Mirassol, Mirassol e Botafogo 0-0. Na Série B, o Juventude está abrindo o placar contra o Sport Recife na Ilha do Retiro.

vamos deixar a peteca cair, não, Galo. Pra cima deles, Galo. A defesa civil de Belo Horizonte está preparada. Olha lá o Galo. Está preparado também. Cruzamento do Natanael. Bernard rola a bola para trás. Alexander deu no meio para o Coelho. Esperou no pé. Quase foi desarmado pelo Bruno Pacheco. Volta a bola para Coelho. Abre com o Natanael na lateral da direita. Natanael.

0: corta pra trás, entrega no Fred, pivôzão lá dentro da área pro Alexander, balança o corpo, Alexander foi desarmado, no chão ele ainda tentou passe pro Maicon, briga Bernard, dá um carrinho, deixa o jogador a Chapecoense no chão, a Chapecoense recupera, a posse da bola na sequência, deixa sair.
1: Oi! Vai mexer o técnico Barba.

0: Maicon, briga Bernard, dá um carrinho, deixa o jogador a Chapecoense no chão, a Chapecoense recupera, posse da bola na sequência, Abílio, deixa sair.
1: Oi! Vai mexer o técnico Barba, também sai a Laminda, entra Dudu, 92, portanto, Lodi entrando com a meia dúzia, Cassierra número 9 e Dudu 92, saindo Pacini, Alexander e Alan Minda, e tem gol no Campeonato Brasileiro, Carlos Eduardo, 16 do primeiro tempo, Mirassol está abrindo o placar para cima do Botafogo. Tá estreando bem o Tite no comando do Botafogo, viu, Abílio? Zero surpresa.
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2: Fred dá um passo atrás, Bernard vira meia central, Dudu ponta esquerda, Coelho ponta direita e centroavante Cacier.
0: Bernard recebe no Cacier, invade a grande área, dribla na canhota, pediu Dudu, Bernard bateu, estoura o goleiro, sobrou pro Lodi, não conseguiu fazer o gol, mas a bola tá com o Galo dentro da grande área de ataque. Lodi toca de canhota, a bola pra trás, ela chega no Maicon, Maicon rola de canhota pra frente, corredor central ainda no campo de ataque, dá no Natanael, Natanael livre de marcação, a torcida se empolga, o Galo vai pro ataque, passe no Bernard, no Natanael, tomou o carrinho, pediu a falta, a arbitragem manda o jogo seguir, segue o baile aqui pela esquerda, a Chapecoense fica com a bola, chutão lá no ataque, o toque de cabeça é do Túlio Eduardo, para o Túlio Eduardo, vem primeiro Vitão, ganha a bola para a lateral aqui, favorece ao Galo, já cobre, tem pressa, 14 minutos do segundo tempo, posse de bola, vamos, vamos, meu Galo é o que canta a massa nesse momento aqui na arena, com muita raça, Galo, com muita raça e amor, Lodi para trás, Dudu domina a bola na meia esquerda, bola para o Maicon, Maicon tem Fred, Fred recolhe, toca de canhotinha na frente, era para o Dudu, chega a primeira defesa da Chapecoense, agora tem o Dudu na ponta esquerda do Galo, e tem o Dudu lateral direito da Chapecoense. O Túlio Eduardo deu um chapéuzinho no Fred. Cassierra meteu, roubou dele, sobrou pro Coelho, tenta o passe, Bruno Pacheco estica o pé, chegaria o Bernard, vem primeiro aqui pelo lado esquerdo para fazer o corte, o Iago Felipe tira a Chape, sobra a bola pro Garcês aqui pelo lado esquerdo, ele tenta sair por dentro, já perdeu a bola, Fred recupera pro Galo, deixa no Vitão, Vitão pra Maicon, círculo central, olha pra frente, dá o tapa, bola rasteira, rasga a zaga da Chape, Vitor Hugo Lodi lá pro esquerdo. Tenta o cruzamento, a bola desvia no Dudu e sobra para a lateral. 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É arremesso lateral cobrado aqui pela esquerda para o Maicon. Maicon domina, passa para Dudu. Entrada na grande área, 9-2. Rola a bola para trás, ele entrega no 7. É o Fred. Da entrada da área, o Fred encontra o Maicon. Maicon protege pela esquerda. Cassierra se movimenta na área. O Maicon balança, joga o jogo pro Lodi, linha de fundo, cruzamento pro Cassierra, corta a luz, pega no Dudu, tira Eduardo Doma, é arremesso pro Galo bater aqui pelo lado esquerdo, é lateral, o Galo tem pressa, o Galo pressiona, vai martelando, martelando, martelando, martelando, martelando, vai sair o gol, pressão, pressão do Galo. Maicon protegeu o lado esquerdo, ele toca a bola pro meio, por dentro com Fred, Fred recorre no círculo, toca no Natanael, Bernardo ao gato, bola pra ele aqui pelo lado direito, recebe pra cima da marcação, ele vai embora, tem o Garcia, toca a bola por dentro pro Coelho. Coelho recolheu, Fred tá lá, ele prefere tocar a bola pro Natanael, que gira o corpo, entrega no Bernard, joga na linha de fundo pro Coelho, ele vai chegar, cruzou pra trás, Eduardo Doma tira, pega no Anderson, sobra no Fred, Bruno Pacheco evita a finalização, corta a zaga da Chapecoense, rebote é do Galo doido, que se manda com Bernard, Bernard toca a bola pro Maicon, círculo central, protege, toca, rola a bola pro Fred, aqui na minha direita, o Fred vira o jogo, vira da direita pra esquerda pro Dudu, mata no peito, coloca a bola no chão, Renan Lodi passa com ele, a torcida canta, não para, aumenta o volume, faz pressão, é o caldeirão, vira a fortaleza do Galo, Arena MRV, Dudu cruza a bola pra área, direto no goleiro Anderson, que fica com ela, Belo Horizonte, Prefeitura do Povo, aqui o trabalho não para, o goleiro Anderson tá com ela aqui no campo de defesa. E ganha tempo também para Chapecoense. Bateada de pé esquerdo agora lá para ataque. Garcês tentou dominar. Nossa, ele dominou. Fez a bola dormir. E driblou na sequência o Fred. Fica pro Cassierra, briga pelo meio. Por dentro ganha com o Maicon. Mais uma, Maicon. Pro Lodi, lado esquerdo. Dudu passou pedindo cruzamento do Lodi. Na boca do gol pro Coelho. Vai para fora. Paulo Azeredo.
3: É, mas a pressão tá grande, Abílio. O Atlético tá chegando. Olha pela direita, olha pela...

0: esquerda, a bola tá passando por toda a grande área. Tá faltando aquele pezinho pra cutucar. Tá madurando o gol do Galo, hein? O gol de empate tá madurando. 1-0, Chape informando Unimed BH.
1: Lançamento que Vitão corta de cabeça e a bola do Galo no ataque, então Dudu. Dudu busca Lodi pro jogo, entra, toca a bola com o Maicon. Maicon já no campo de ataque, Lodi passando com ele, lançamento é longo pro Coelho, chega primeiro cortando o Cauã Faria. Coelho briga ainda com ele, ganha a bola pro Galo, mas já tinha posição de impedimento no ataque atleticano. 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Poste de bola para a Chapecoense aqui no seu campo de defesa. A Chape resiste, o Galo vai para cima nesse segundo tempo. Falta, cobra aqui no campo de defesa, o goleiro Anderson demora para repor. Bate no pé esquerdo, bola lá no ataque. Vitor Hugo vai subir, corta de cabeça. Ela volta para a Chapecoense, toque de cabeça, colocando ela de volta ao campo de ataque. Na sequência pega no lote, sobra pro Maicon. O time de laranja vai atacar, hein? É passe lá na direita pro Bernard. Bernard domina, rola a bola pra Dudu. Coelho por dentro, deixa o passe com o Fred. Vem de frente pro jogo. Encontra o Dudu aqui na ponta esquerda, ele fecha pra dentro, faz o passe. Cassierre e Fred se movimentaram para o mesmo lugar, deixaram a bola passar. Ela é do goleiro Anderson da Chapecoense. Nunca abandonar! Canta a massa, aplaude, incentiva, tenta fazer o Galo ir para cima dessa Chape. Fechadinha, não tá nem sofrendo perigo, não tá nem deixando sofrer muito risco. Natanael toca a bola para trás, ela chega no goleiro Gabriel Delfim. Delfim toca de pé direito, bola rasteira para o Vitor Hugo. Já traz o jogo para fora da sua grande área de defesa, chegamos a 19 minutos, o tempo corre contra o Galo nessa etapa complementar aqui na arena. É grande a chance do Galo conseguir subir na tabela se vencer hoje. Bernard na ponta direita pro Cassierra, Coelho tá pedindo mais atrás, o Cassierra domina, joga na linha de fundo pro Coelho, esticado demais o passe, ela vai embora. É apenas o tiro de meta que favorece a equipe da Chapecoense no seu campo defensivo. 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Posse bola para a Chape aqui no tiro de meta cobrado pelo Cauã. Cauã toca a bola para o goleiro Anderson. Se acalma aqui na frente da marcação do Cassierra, toca a bola para trás. Cauã recebe de volta, deixa no Dudu. Lado direito, corredor, tenta sair o lançamento. Lançamento disparado ao ataque. Vitão corta de cabeça. Rebote então vai ser do Galo com o Lodi, com o Fred de primeira para o Dudu. Dominou mal, foi desarmado. Recuperação para Giovanni Augusto. Ele toca de cantinho, a bola por dentro. E contra-ataque do Túlio Eduardo. 3 contra 3. E a Chapecoense quem ataca aqui pela minha direita. Vem o passe na ponta esquerda. Corta para dentro o Marcinho. Dribla a marcação do Natanael. Rola a bola para o Garcês que bate para o gol. Explode no Túlio Eduardo. Corta o Galo. Vai lá pro contra-ataque. Na Itatiaia, 5 horas e 24 minutos. A bola rola. O tempo não para. Antes o ataque com Dudu. Da esquerda pro meio. Vira o jogo na direita. Que passe horroroso. Lá na direita o Coelho evita a saída em lateral. Bernard tá lá pra jogar com ele. Atenção. Bernard pra trás, pra Fred. Fred domina. Tenta sair da marcação. Cochilou. Cachimbo caiu. Recuperação da Chapecoense. Agora 20 minutos do segundo tempo na Arena MRV Campeonato Brasileiro. Brasileiro, a Itatiaia informa. 1 para a Chape, gol de Túlio Eduardo, 0 para o Galo.
2: 25 do primeiro tempo, o Mirassol está vencendo o Botafogo, 1-0.
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0: Lodi cruzou para Coelho, para fora. Escancarado, ela vai à esquerda da trave, tá esquentando, tinha que sair agora. Ô Paulinho,
4: tinha que ter na vontade, tá querendo, tá correndo dobrado, mas esse gol tava mais fácil que de quarta-feira, viu Coelho? Não tinha nem goleiro, Abílio, ele testou com os olhos abertos, foi na minha frente, quase que essa bola entrou. 1-0 Chape, mas a Chape vai aguentar não, hein? A pressão tá demais, Abílio. 1-0 pra Chape, informando Prefeitura de Nova Lima, o futuro mora aqui.
1: Natanael coloca o Galo pra atacar de novo. Fred rola a bola curtinha pro Vitor Hugo.

0: Uruga esperta aqui na lateral esquerda para Renan Lodi. Renan Lodi tenta sair da marcação, toca a bola para trás, ele deixa para Maicon. Maicon rola mais atrás para o Vitor Hugo outra vez. Todo o time da Chapecoense fechado, cada um marcando o seu. Fred recolhe na meia direita, ele se livra, toca de canhota na frente. O passe entre o Cassier e o Coelho, recupera a Chapecoense e desce agora no contra-ataque. Eduardo Doma dá o passe do Túlio Eduardo dentro da grande área, ele invadiu, parou, trava, toca de canhota, a bola para trás, chega primeiro Maicon. Com recupera para o time do Galo e toca de cantinho, a bola pela direita, sai jogando. Outra oportunidade para você, Fred. Outra oportunidade para você, Fred. Fred sente, toca a bola para o Coelho, sai por dentro, dribla dois, lindo lance. Coelho, Cassierra passou, ele toca no Dudu. Dudu cruzou na boca do gol. Cauã tira a Chape para escanteio, Paulinho.
1: Tem 37 aqui dentro da grande área da Chape, hein? Galo tá martelando, tá pressionando. Bola parada agora, quem sabe? Na área Vitão, na área Vitor Hugo. É o escanteio pela esquerda. 1-0 Chape, informando Belo Horizonte, Prefeitura do Povo. 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
0: Bernardo, Du e Lodi, jogada pelo lado esquerdo. Bernardo olha para a área, prefere o cruzamento, primeira trave. Cauã Faria cortou de cabeça, rebote do Maicon na entrada da grande área. Passo de canhota, bola para Renan Lodi. Renan Lodi olha pela esquerda e vê o Bernard. Recolhe na canhota, vai para cima no X1 contra o Dudu. Chama para dança na canhota, lançou para o Cassierra.

0: empata o jogo na Arena MRV. O Cassier passou meses tentando, vendo o time melhorar, e ele até perdeu espaço em jogo importante no meio de semana, mas hoje estava na primeira trave para completar o cruzamento e colocar a bola na boca do gol. Pro fundo da rede, da boca do gol, pro fundo da rede, da boca do gol, pro fundo da rede, da boca do gol, pro fundo da rede. É assim, viu, Cacierra? Que a massa quer ver você. 9 às costas, 1-1 no placar, Paulinho.
1: Eu falava, a pressão era grande, a Chape não ia aguentar. Era na direita, era na esquerda, o cruzamento na boa jogada do Bernard, individual pela esquerda. Chegou rasteirinho e depois de 4 meses, Sanhaca, Sanhaca, bateu, Cassierra mandou pro fundo da rede e fez a alegria da massa atleticana. Mateu Cassierra, Sanhaca, é só alegria, alegria, alegria, sorri agora aliviada a massa atleticana. Cassierra, Galo 1, Chape também 1.
0: Lateral cobrado pela Chape no ataque do Dudu de cabeça. O toque lá na grande área do Vitão para tirar. Na sequência, a bola vai sobrar pro Galo aqui pela meia esquerda. Briga por ela por outra oportunidade. Bruno Pacheco, Bernard vem em cima. Chega à frente, recupera. Fica com ela pela meia direita. Faz o lançamento. Bola esticada pro Coelho. Vai sair na cara do gol. O Coelho alcança. Tá na cara do gol. Vai fazer. Na trave para fora. É que o goleiro se posicionou mal. E de novo, Coelho perdeu, Paulinho!
1: É, mas a bola passou muito dele, viu, meu caro Pedro Abílio? Ficou muito sem ângulo para bater o Coelho. Mas o Galo tá em cima, hein? A pressão tá grande, hein? A arena virou aquela panela de pressão, Abílio! 1-1 e vem mudança aí na Chape, Thiago.
2: São duas alterações. Azeredo tá indo embora, o Dudu com a 23 e o Túlio Eduardo, número 9. Estão entrando o número 11, o Bolassi, ex-Cruzeiro, e também o Bruno Matias, 16. Bruno Matias tinha 16, o Bolassi tinha número 11. São alterações na Chapecoense. 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
0: Vai virar, vai virar, vai virar. 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É o Galo no ataque, é o Galo empatando o jogo. 26 minutos, 1-1 aqui na Arena MRV. Com a bola, Bernard pelo lado direito. Passa com ele o Coelho. O passe de pé direito para trás para recomeçar no Vitão. 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Tá no campo de defesa outra vez. Maicon toca a bola para Vitão. Vitão vira lá pela lateral da direita com Natanael. Natanael recolhe a bola. Agora é o hino do Galo entoado pela massa na Arena MRV. Bernard recebe do Natanael, traz o jogo pro pé esquerdo, tenta o cruzamento, explode na zaga da Chape e vai sobrar para Maicon. Pelo ciclo tem frente, ele passa pelo Giovanni Augusto, deixa a bola para Vitor Hugo. Vitor Hugo agora com o Dudu. De volta a bola pro Fred. No meio pediu Maicon. De primeira para Dudu. De primeira pro Renan Lodi. Aqui pelo lado esquerdo, cruza Lodi na boca do gol. Bernard para trás. Toma! Tira o zagueiro a escanteio, Paulinho.
1: Agora o Bernard, aqui pela direita, chegou dentro da grande área. Tentou o cruzamento pro Mateu Cassierra mais uma vez, hein? A zaga chegou na hora certa com o Bruno Pacheco. É escanteio que o Bernard cobra 1-1, informando o Banco Mercantil.
0: Capricha aí, Bernard! Coloca essa bola lá dentro da área. Ela vai viajando, Bernard! Na primeira trave, chega de cabeça, Marcinho e corta. Rebote é do Galo. Fred empurrado, vai pro chão. Árbitro dá a vantagem. Deixa seguir o lance, na verdade. Sobra aqui pela direita com Natanael. 27 minutos desse segundo tempo. O passe é rasteirinho por outra vez ao Maicon. Ele recolhe, traz ao círculo. E toca a bola pro Vitor Hugo. Edu Panzi na Itatiaia, 27 minutos para Supermercados BH, 1-1, Edu.
3: É, o gol foi do que estava faltando, né? O centroavante. A gente já falava desde metade do primeiro tempo que faltava um centroavante no jogo pro Atlético. Porque a bola passava pela área, não tinha ninguém para cumprimentar, e quando ela não ia para a área, porque o portador não achava ninguém lá dentro. E aí a primeira que chegou no Cassierra, ele guardou, cara. Ele fez a primeira tentativa, ele empatou o jogo, que tenha mais, que o Atlético continue em cima, se tiver que fazer mais alteração, colocar, ó,
0: Maicon errou, Garcês toca a bola pro Bolassi, já perdeu, passe errado.
3: Eu ia falar, se tiver que colocar o Castanho para melhorar a construção, depois dessa do Maicon, já põe o Castanho. E talvez você possa abrir mão de um zagueiro, traz o Natanael para fazer a zaga, põe mais um jogador pro lado do campo, o Scarpa ou até o Igor Gomes. O Atlético precisa ganhar esse jogo. Precisa, ainda tem mais duas alterações. O Castanho é um que tem que entrar. Ah, mas ele é volante. Mais duas alterações, mas melhora a saída.
0: Cassierra recebe no pivô, foi abraçado pelo Eduardo Doma. Ele ignora, toca a bola pela direita, na sequência vai pro chão. Fred dá o passe, bola pro Coelho em profundidade, na cara do gol. Coelho tirou mal o zagueiro, sobrou no Coelho. Ele bate, explode no Anderson, volta pro Coelho, bola pro Dudu. Dudu tira o zagueiro. Bruno evita o gol do Galo. Na verdade, quem evita o gol do Galo ali foi o Bruno Matias. Ô Paulinho!
4: Inacreditável, Abílio! Em cima da linha, mas o Dudu também podia ter sentado o pé na bola alta, né? Ele dominou, rolou, achei que ele ia enfiar o pé alta. Ele mandou rasteirinha, facilitou pra zaga. Mas o Galo tá em cima, Abílio. A panela de pressão tá pegando fogo. A virada vai sair. 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
0: O Dudu bate, o Bruno tira e a bola ainda volta no Eduardo Doma. É jogo quente aqui na arena nesse segundo tempo e ainda tem muita bola pra rolar. Vai dar, hein? Vai virar. Na Arena MRV eu te informo, 5h34. Boa tarde de sábado, galera da Itatiaia. Aqui a bola rola, o tempo não para. Meia hora, 30 minutos do segundo tempo. Bernard partindo com o Galo pro ataque, deixou escapulheira, sobra pro Fred, rola por dentro. Coelho de primeira pra trás e falta no Fred. Falta no ataque pro Galo bater. Depois do giro aqui na Rádio de Minas. Primeiro a informação.
5: Não, só pra ter uma ideia, o torcedor, do peso que tira das costas o camisa 9, o Cassierra. Paulinho falava no detalhe do gol. Mais de 4 meses. A última vez que ele tinha marcado, dia 10 de maio, aqui contra o Botafogo. 19 jogos depois, Cassierra fez as pazes com o gol. Vai fazer mais um agora aí, meu Pedro.
0: Vai lá, Cassierra! Vai lá, Cassierra! A massa tá com você de novo. É com gol que você conquista essa gente. O 9 conquista a gente assim. Vem embora, Bernard. Cobrança de falta pelo lado direito. Bernard de pé direito lançou na segunda trave. Vitor Hugo subiu, a defesa tira, a bola volta pro Lodi, ele colocou pro Cassierra na boca do gol, a defesa tira. Bernard no rebote, fuzilou pra fora. Já tinha impedimento no ataque do Galo. 31 minutos do segundo tempo, o tempo não para. Placar Itatiaia no Brasileirão. 1 pro Galo. Gol do Cassierra, hein? 1 também para Chapecoense, gol de Túlio Eduardo.
2: No Campeonato Brasileiro, Série A, finalzinho de primeiro tempo, o Mirassol vai vencendo o Botafogo 1-0. Intervalo de jogo na Série B do Brasil, na Ilha do Retiro, Sport Recife 1, Juventude também 1.

0: bola para o Edu Panzi.
1: É, o Atlético agora tá com a dupla de ataque, né? Cacierra e Coelho. Bernard tá jogando pela direita, o Dudu pela esquerda. É aquele 4-4-2 que às vezes vira um 4-2-4 com Fred e Maicon no meio de campo. É muita gente atacando, mas nesse momento o Galo tem uma dupla de ataque. O Coelho que tá até recebendo uma boas bolas nas costas da zaga. Olha o Galo.
0: Dudu domina na entrada da grande área, saiu da marcação do Bruno Matias, rola a bola para Bernard na linha de fundo, tenta o cruzamento, ela pega no calcanhar ali do Pacheco. E é lateral pro Galo bater. Lateral cobrado com Bernard. Bernard recolhe de Natanael. Gira o corpo por dentro. Toca a bola pra Fred. Fred lança de canhota. Bola pra Cassier. Eduardo Doma antecipa. Ganha pra Chape. Fica com a bola pelo meio. Iago Felipe. Rola lá pela lateral esquerda pra Bruno Pacheco. Tenta tirar a bola do campo de defesa. Agora é a sua missão. A Chapecoense não quer deixar a bola rondando o seu gol. Bruno Pacheco na canhota. De canhota ele faz o lançamento pro Bolassi. Toca a bola pra trás. Ela chega no Giovanni Augusto. Faz o cruzamento. Vitão. Antecipação gigantesca porque passava o Marcinho às costas. 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É bola pro Galo aqui na direita. Adiantou demais o Coelho, perdeu para Bruno Pacheco. Recupera o time da Chapecoense, fica com ela rente à linha lateral. Passa de cantinho, a bola na frente, chega Natanael, corta de carrinho. Fred, rebote é seu Fred, carregando o Galo ao ataque. Ele toca essa bola pro Dudu, gira pelo meio. Dudu balança o corpo, insiste, ele toca de pé direito, a bola pro Lodi. Lodi ajeita para trás, deixando para Maicon, por dentro com Cassierra. Cassierra toca a bola pro Maicon outra vez. Maicon de novo, Cassierra entrando na grande área, rola a bola para Dudu. Dudu para Maicon. Vira o jogo lá na direita. Natanael pra bater. Espalma Anderson. Volta a bola pro Galo. E sobra a bola aqui pelo lado esquerdo pro Maicon. Maicon toca pra Lodi. Lodi volta o jogo com o Maicon. Isso tudo acontece aqui no corredor de esquerda. Setor de ataque. O Galo encurralou a Chapecoense. 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Aqui pela esquerda, Maicon. Toca a bola pro Lodi. Recolhe da esquerda. Toca de canhota pra trás, pra Fred. Levanta a cabeça, olha, procura alguém, não acha nada. Dudu, toca a bola pro meio, busca o Fred. Balança o corpo, ele gira por dentro. Sai da marcação do primeiro drible, toca de canhota, a bola pra trás, ela chega de novo no Vitor Hugo. Vitor Hugo pra Dudu. Cassierra pede no meio, bola pra ele. Dudu passou, Fred também, bola no Fred. Recolheu, rolou na frente, era pro Coelho, a defesa tira. Dudu toma, toca no Bernard, bateu pro gol. Bruno Pacheco dá o carrinho, coloca o corpo na frente. Volta Marcinho, cabeceia na frente pra Bolassi. Chega Maicon, cabeceia na mão do Bolassi. Jogo parado, vai ser falta pro Galo, só quem pode contar com uma rede exclusiva de cuidados. 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Ô Paulinho, é falta boa pro Galo aí, hein?
2: É, vai mexer a Chape ali também, viu? Acho que são duas, né, Thiago? Duas alterações. Não sei se vai ser antes da falta, mas se não for, falta pela meia direita, hein? Bernard vai jogar essa bola na área. Vitão, Vitor Hugo, Cassierra. São os três grandalhões da área, Bilho.
0: É uma falta frontal. Bateu de pé direito. Na segunda trave. Era pro Vitão. Nossa. Ela passa por todo mundo. Vai embora. Linha de fundo. Foi embora. Nossa, o que, Thiago?
3: O Vitão.
0: O que aconteceu?
3: Ele foi tentar buscar a bola.
0: Relate.
3: Ele deu uma voadora, rapaz. Acertou a cabeça do jogador da Chape. Vai mexer. A Chape tomou amarelo, né, por essa voadora.
0: Tomou.
3: O Vitão. O Apílio, anote aí. Vai mexer a Chape. Tá vindo o David, 19. E também o Miguel Carvalho, número 80. 80 para o Miguel Carvalho. E no Galo vem o Castanho. Bem qualidade para esse meio campo, né? O Castanho vem aí. Na Chape vai sair o Giovanni Augusto com a número 10 para a entrada do Miguel Carvalho. E também sobe a placa aí, meu filho. Vai sair também o Bruno Pacheco. Bruno Pacheco e Giovanni Augusto, David 19 e Miguel Carvalho número 80. No Galo tá vindo o Maicon, sai o Maicon com a número 8, tá entrando então Castanho, número 15, quarta mexida do técnico Barba Domingues no Galão da Massa, informando. 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
0: Obrigado, Thiago Reis. 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Se eu não tô doidão, entrou 12 ali também. Só que eu acho que ele não fez todas ainda não.
1: O David.
0: Foi o David que entrou? Ou foi o Fernando 12? Foi o David
2: com a... Tá
0: com... Oi?
2: O 12 tá em campo, lateral esquerdo.
0: É isso, saiu no Pacheco, entrou o 12. Ele trocou a troca. E ela sobra pro Galo pelo círculo central. 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A bola tá com o Castanho. Castanho toca pro Fred. Volta de primeiro jogo no Castanho. Agora pra Renan Lodi, é pra buscar a virada aqui na arena. Lodi, lá na direita. Bom passe pro Coelho. Pediu Natanael. Coelho driblou primeiro. Balançou pra dentro da grande área. 37 minutos do segundo tempo, a defesa da Chape corta outra vez. 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Galo centraliza, ela chega no Bernard. Bernard pra frente, deu em dois tempos pro Coelho. Linha de fundo, cruzamento rasteiro na boca do gol, tira de lá. Eduardo Doma, corta a zaga da Chapecoense, joga a bola pra fora. E o Cauã Faria tomou aquela voadora do Thiago, citada pelo Vitão. Tá com uma toquinha ali de proteção. Bernardo Canhota toca a bola pra Castanho na entrada da grande área. Ele gira o corpo, rola a bola pro frente, entrada da área, fuzilou pra fora. Torcida até esboça um aplauso, viu, Paulinho?
2: É, o Fred tá correndo muito, hein? Tá correndo muito, nem parece um pouco cansado, viu? Porque não para de correr um minuto. Tá um a um, Abílio, mas tem tempo, 38 agora, mais os acréscimos. Dá pra virar, hein, Abílio? 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
0: Bolassi antecipa o Vitor Hugo, leva na linha de fundo aos 38. Ele tenta o cruzamento, não, trava. Finge que vai cruzar e toca a bola pro Bruno. Bruno Matias, rola a bola por dentro pra Fernando, de primeira pra Natanizer. Ele começa no Cauã e assim sai jogando a Chapecoense. 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Lançamento aqui pra Chapecoense pelo lado esquerdo, que tenta partir pro campo de ataque com o Marcinho. Ele lança na boca do gol, Garcês, na velocidade, cara do gol, bateu pra fora! Garcês e o gol, ufa! Que perigo, Cláudio!
2: Tentou o chute cruzado pra tirar do Gabriel Delfim, tirou do gol também. Que chance, hein? Esse gol aí, a Chapecoense vai lamentar ele. Daqui a pouquinho o Galo vira.
0: Bernard pela direita, se manda, Coelho tá com ele, no meio pediu Fred, ao Fred aí, recebe o Galo, toca de canhota, bola pra trás, ele deixa no meio pro Castanho, Castanho de volta, bola lá pela direita pro Coelho, saiu da marcação no primeiro, ainda Coelho, foi derrubado, juizão tá dando o quê? Só bola, né? E aí, ué, se foi só a bola, por que ele parou o jogo então? Vamos girar! Como é que é, Paulinho?
2: Não entendi nada. Acho que agora ele vai ali chamar a atenção do Coelho. Meu Deus.
0: Este é Rafael Claus.
2: E agora o Coelho se estranha ali com o Iago Felipe, que foi chamar a atenção dele também. O Coelho falou, aqui não, sai daqui. Não fala no meu ouvido não. Estão ali discutindo até agora. Coelho e Iago Felipe. 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
0: Agora na Itatiaia, 5h44, a bola rola, o tempo não para, 40 do segundo tempo, a Itatiaia informa o placar do Brasileirão, um pro Galo, um pra Chape.
3: Na Série A do Brasil, também, interior de São Paulo, Mirassol 1, Botafogo 0, na Série B, começou o segundo tempo para Sport Recife 1, Juventude também 1.
0: 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É o Galo em busca de mais uma virada nos minutos finais aqui na Arena MRV. A torcida acredita, o Galo vai pra cima. Kevin Castanho domina, passa de pé direito, a bola pra Lodi. Aqui na esquerda tem Dudu, pisa na bola com o pé direito, rola de volta pro Lodi, de prima pro Dudu. Ele então toca pra trás no corredor da esquerda, lateral dos técnicos. Aqui tem Castanho, sai da marcação por dentro com um passe pro Bernard. Bernard na entrada da grande área, rola a bola pra Dudu pelo lado esquerdo. Dudu balança o corpo, traz no bico da área, rola a bola de volta para Lodi. Lodi toca no Castanho, Castanho olha pra área, prefere o passe curto pro Bernard. Bernard de volta pro Castanho. Os 11 jogadores da Chapecoense estão aqui perto da área, tá difícil penetrar. O passe é pro Lodi, de primeira pra trás pra Fred. 41 minutos e meio do segundo tempo, Castanho cruzou na boca do gol, de cabeça chega cortando esquisito ali o time da Chapecoense. Joga a bola pra fora de qualquer jeito, Fernando. Você não erra, viu, Thiago Reis? Você só é um homem à frente do seu tempo. Já já vem o 19 na Chapecoense. Bernard, passe errado pelo meio. Recuperação da Chapecoense. Fica com a bola agora por dentro, tentando sair pro jogo. Carvalho. Miguel Carvalho erra. O Galo ganha com Fred. Lodi cruza na boca no gol. De cabeça, Cauã Faria tira. Briga Cassierra. Chega a zaga, tira. Vai brigar agora lá o Dudu. Dudu ganha a bola no ataque pro Galo. 42. O tempo corre contra o Galo aqui na arena. É pra subir o elevador no Campeonato Brasileiro. Kevin Castanho, de novo no Fred. O Fred domina, passa de canhota, bola de volta pro Castanho. Lá pelo lado esquerdo, o Bernard tá livre. Bernard recolhe, chega cortando o Bruno Batista, ele bate a bola no Bernard. Agora o 19 tá vindo, Thiago.
3: Ah, eu já te antecipava, se você acreditar mais em mim, Apílio. Tá saindo o Iago Felipe com a 88 pra entrada do David. É o público também confirmado aqui na Arena MRV. 35.844 torcedores, mais de 35 mil pagantes. Até aqui tá tudo igual, 1-1. 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
0: 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É o Galo doido no ataque com Bernard. Dribla a marcação do primeiro, traz o jogo para dentro. Bernard rola a bola na ponta direita. Natanael Coelho ficou. Coelho! Anderson defende! Pega o goleiro da Chape e recupera a bola com a Chapecoense pelo lado esquerdo. 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Lançamento longo lá no ataque. Chega primeiro o Vitor Hugo, faz o corte para cima do Bolassi, joga a bola para fora, linha lateral. É arremesso manual para o time da Chapecoense cobrar pela esquerda sem pressa. 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É arremesso pela esquerda, cobrado pelo Marcinho. Joga a bola para dentro da grande área. Bolassi até caiu. Vitão tenta tirar a bola dele. Passe rasteiro para trás. Na entrada da área, por outra oportunidade, o Carvalho. Carvalho saiu da marcação. Driblou no pé direito. Cruzou na boca do gol. Vitor Hugo corta de cabeça. O Galo sofre a pressão. Agora vai buscar o contra-ataque. Bernard toca por dentro pro Fred. Abre pela direita pro Bernard. Cassierra tá longe da área. Posição legal. Vai embora. Cassierra, ponta direita com velocidade. Deixou a marcação de bunda no chão. Cassierra vai invadir a grande área. Tomou um carrinho, falta! Quase dentro da grande área, Paulo Azeredo.
2: É, e foi fora mesmo, hein? Por um passo seria penal. E a falta, cartão amarelo para o Fernando. O Doma vai ali, reclama com o Klauso, foi falta. Mas na minha frente aqui, falta claríssima. Mas para mim também fora da área por um passo. Por um passinho seria penal. Finalzinho de jogo na pressão, vai o Galo em busca da virada. 1-1, informando o Banco Mercantil.
0: 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É falta boa pro Galo cobrar, é falta boa na ponta direita. 45 minutos deste segundo tempo aqui na Arena MR.
3: 5!
0: Vai ter jogo até os 50, na informação do Thiago Reis. 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Daqui a a pouco a Itatiaia vai anunciar o melhor em campo, hein? 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Já se prepara para colocar a bola em jogo. É o Bernard na ponta direita, fora da grande área. Entramos nos acréscimos aqui na arena para virar no finalzinho. Nos minutos de galo. Bernard olha para a área, pé direito, ele lançou a segunda trave. Cassierra, Anderson pegou. Pega firme o goleiro, Paulo.
2: É, ele subiu bem no segundo pau, hein? No segundo pau subiu o Cassierra, tentava o ângulo superior esquerdo aqui do Anderson. 1-1, continua informando Prefeitura de Nova Lima. 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
0: Vitor Hugo dominando a bola na zaga. Passa para Renan Lodge aqui pelo lado esquerdo. Renan Lodge passa para atrás, ele entrega o jogo no Castanho, tenta sair da marcação, o Castanho vai por dentro, vai tentar alguma coisa, vai tentar tocar essa bola por dentro, no meio ele encontra por outra oportunidade o Bernard. Bernard na lateral direita, toca de pé direito, a bola para trás, ela chega no Castanho, vai virar lá na esquerda, vira o jogo pro Lodge, olhou para a área, chuveirou, chega de cabeça para cortar o Carvalho, volta a bola para Garcês, briga por ela, sobra pro Galo, sobra pro Vitão, Vitão com Castanho, é o Galo encurralando a Chapecoense aqui na Arena MRV, o time de laranja encurralou o time de branco e o Fred vai pro ataque e toca essa bola no Castanho, que serve Bernard aqui pela lateral da direita, olhou pro Cassierra, lançamento para ele, Eduardo Doma tira de cabeça, Fred buscou o rebote aqui pelo lado esquerdo, trouxe a bola na sua canhota, agora driblou pro pé direito, enrola a bola para trás até o Castanho, Castanho toca a bola para Bernard para bater de longe, Bernard não, preferiu o passe, Cassierra girou no meio de dois, perdeu a bola, Fred briga pelo rebote, rola para trás, fica com ela Dudu, rola para trás pro Lodge, passa pedindo o Coelho, esquerda da área, cruzamento na segunda trave, Bernard cabeceou pro miolo, Anderson catou o goleiro da Chape, Paulo Azeredo.
2: É, a cabeçada foi fraquinha do Bernard, né? Se fosse um pouquinho mais forte, alguma coisa, mas o Galo
0: posse da bola pro time do Galo aqui pelo lado esquerdo, não, é da Chape, está indicando a Mayra Mastra, bola pro time do Galo, aquela assistente número 2, lá do outro lado do campo, na arena a torcida não arreda a pé, a torcida incentiva, jogo difícil, né, jogo desgastante, foi do meio de semana. O Galo hoje saiu atrás, foi buscar o empate e busca agora a virada. Coelho, ponta esquerda pela canhota, ele dribla o Bolassi. Bolassi insistente na marcação, toca a bola para trás até o Castanho. Castanho deixa no meio por dentro, o Fred tá para receber. Recebe, toca a bola pro Vitão. O zagueiro vai pro ataque, Bernard passa com ele. Vitão toca, ele volta a bola para Fred. Fred rola a bola para Castanho. Castanho pelo lado esquerdo olha para a área, dá o passe na linha de fundo pro Renan Lodge. Renan Lodge chega na linha de fundo, faz o cruzamento na boca do gol, Eduardo Doma corta de cabeça, briga por ela na sequência, o Castanho toca no meio por dentro, Coelho estica o pé, toca pro Lodge, Castanho vai pra linha de fundo, bola pra ele, Castanho toca a bola pra trás, de volta pro Lodge, o Galo deu sorte, ela passou entre as pernas do Matias, Coelho pega o rebote na esquerda, bate, isola por cima do gol aos 48, Paulinho.
2: A bola do Coelho, bola do Coelho que chegou aqui pela esquerda, cortou pra dentro e bateu, bola pela linha de fundo, 1-1, continua o Abelho.
0: Tem gol. Anderson. Fala aí, Thiago.
3: É gol do Mirassol, Eduardo, aquele ex-cruzeiro, tá ampliando pra equipe do interior paulista pra cima do Botafogo, estreia do Tite no fogão, Mirassol 2, Botafogo 0, vai o Galo.
0: Castanho pra Bernard, quem sabe agora 49, Natanael cruzou rasteira, bola pro Fred, domina, faz pivô, sobrou Bernard, vem fuzilado, explode na zaga, volta a bola pra Castanho aqui na entrada da grande área, Castanho pro Vitor Hugo, rola a bola pra na canhota, de novo no Coelho, tentou na grande área, pega no Matias e volta pro Vitor Hugo aqui na esquerda, a Chapecoense se defende, tenta ganhar um pontinho aqui na Arena MRV, Castanho cruzou pro Cassierra na boca do gol, ele tentou cabecear pra trás, a defesa tira em dois tempos, 49-12, jogo prometido até os 50, tá com a bola aqui pelo lado esquerdo, Gabriel Delfim toca pro Vitor Hugo abriu com o Coelho, ele olha a passagem do Lodge, ainda o Coelho, o Vitor Hugo vai pra zaga, vai também Vitão, vai pra área também Vitão, fica Castanho, Castanho pra Bernard, Bernard protege, toca pro Vitão, nossa, o passe esquisito do Bernard, esticado pro Vitão, teve que fazer a falta, já tem cartão amarelo. O juizão tá dando lateral, na verdade. Ele tá dando lateral. Deu sorte agora o Vitão. O Vitor, o Bernard virou o jogo errado. Vitão quase foi expulso, Cláudio.
2: É, mas ele pegou na bola, né? O árbitro viu primeiro, ele acertou depois o jogador. Mas o Klaus viu o toque primeiro na bola, por isso é lateral para Chape. Segundos finais de jogo, 1-1.
0: Lateral, Chapecoense no ataque, vai terminar o jogo, 50 minutos do segundo tempo, apita pela última vez Rafael Klaus. Ó, o que duas classificações não fazem? Aplausos da torcida aqui na Arena MRV. O Galo fica no empate com a Chapecoense pela rodada 28 do Campeonato Brasileiro. Perde uma boa oportunidade, mas segue pontuando no Brasileirão. Isso tudo e muito mais na repercussão nos embalos de sábado à noite aqui na Itatiaia, 5 horas 54 minutos. Seu nome e seu bairro tá de volta.
3: É, a torcida reconheceu o esforço do time do Galo, mas não veio a virada. O Galo fica no empate com a Chapecoense. Imediatamente, campo, gramado, Cláudio Rezende.
2: É, Thiago, agora a turma tá ali na confraternização, né? Mas, logicamente, lamentando os pontos perdidos para a Chape. O Galo teve a oportunidade hoje de construir 6 pontos contra a primeira equipe nesse Campeonato Brasileiro. O Galo continua sem essa situação, porque venceu a Chape fora, poderia ter vencido em casa, hoje desperdiça 2 pontos. Então, fez 4 pontos dos 6 possíveis contra a Chapecoense. Agora, período de data FIFA para a turma, são 6 jogadores convocados, os demais terão folga para recarregar baterias. E o Galo, que depois de ter vencido o Cruzeiro, você vai se lembrar, Thiago, foi no Morumbi e perdeu para o São Paulo, perdeu pontos lá. E hoje, depois de ter vencido o Santos também de forma heróica, desperdiça pontos no Campeonato Brasileiro. É difícil, né, virar a chavinha logo depois de um jogo pesado como foi de quarta-feira. Mas o Galão da Massa segue firme e forte nas 3 competições, Thiago.
3: Muito bem, Cláudio Rezende. Até por isso, pelo Galo seguir firme nas competições, teve reconhecimento do torcedor. Vamos escolher o melhor em campo para CSN Cimentos. 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Edu Panzi, seu voto, Edu.
1: Eu vou de Anderson, goleiro da Chapecoense.
3: O goleiro da Chape é o voto do Edu Panzi. Anderson é aquele também, ex-cruzeiro, também teve passagem recente por Belo Horizonte. Cláudio, seu voto.
2: É, também. Evitou muitos gols do Atlético no jogo, goleiro Anderson.
3: Trabalhou bem e muito o goleiro da equipe da Chape. Ô, Paulo Azevedo, seu voto.
4: Eu vou de Cassier, evitou o pior, viu, Thiago?
3: É, e saiu a zica, bem lembrado, Cassier, autor do gol de empate do Galo. Pedro Abílio, você vai ampliar a vantagem do goleiro Anderson, vai prestigiar o Cassier ou tem um outro voto de outro atleta nesse empate de 1-1 para Chapecoense e Galo, Abílio?
0: Vou prestigiar o Cassier, Thiago.
3: Então, para decidir, eu vou ficar com o Cassier, que é da casa. Vamos prevalecer o jogador da casa. O Cassier vai levar o prêmio. Cassier, é prêmio de consolação, tá? É prêmio de consolação pela zica que saiu. O gol do Cassier, depois de mais de 4 meses, ele voltou a balançar as redes. 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
2: 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Eu quero ouvir a massa do Galo, Paulo Azeredo.
3: Vamos lá, Tiagão, vamos bater um papo aqui com a massa atleticana que tá saindo aqui. Aquele empate com um gostinho ruim, né? O torcedor veio aqui, trouxe a família, veio pra ver a vitória do Galo, mas hoje não saiu. Quarta-feira, noite mágica, como disse o Panzi. Agora, um empatezinho que ninguém esperava. Vamos conversar com o amigão aqui. Tá tomando aquele latão que você gosta aqui, viu, Tiago? Tá calibrado o homem aqui. Como é que você chama, irmão?
4: Helder.
3: Tudo bem?
4: Tudo bem.
3: É, você tava falando comigo. O que você tava falando comigo? Que você falou assim, esse cara não dá. Quem que é?
4: O Alaminda, gente. Ele, a preguiça dele contagia todo mundo. Ele, pra ser ruim, tem que melhorar demais da conta. Mas o Galo é isso. Estamos felizes. É, a classificação quarta-feira foi épica. Contra as Maria, melhor ainda. E vamos, Galo. Brasileiro agora, vamos chegar também, mas foco nas Copas.
3: Saborzinho de derrota, um empate, porque estava esperando, mas trouxe a criançada aqui. Tava botando a culpa nos filhos aqui, Tiago. Pé de ladeira aqui, é isso?
4: É, esse Vitor aqui. Ele chama Vitor, todos são ouvidos do outro, mas ele é meio pé de ladeira. Agora. Vamos focar nas Copas. Vai dar certo e tá bom. Perdeu muito gol. Hoje a bola não quis entrar, faz parte do jogo. Segue a vida, nada de crise. Bom demais. Ser Galo é doido demais.
3: Tá certo. Ô Vitão, pede pra papai trazer você aqui no jogo do Bragantino pra tirar essa zica, beleza?
5: Beleza.
3: Ah, então tá bom. Vamos lá então. Amigão, vem aqui também, vem cá conversar com a gente aqui. Aqui quer falar com a gente? Vamos falar, como é que você chama?
6: Cláudio Riacho.
3: Cláudio do Riacho, de Contagem ali, o Claudinho. Hein?
7: Do Riacho.
3: Dudu do Riacho também. Vamos com a dupla aqui do Riacho de Contagem. Ô Claudinho, o que pegou aí hoje aí que o Galo não conseguiu a vitória, na sua opinião?
7: O Cassié, pelo amor de Deus, até agora ele escantou, né? Agora vamos ver se vai melhorar. Mas perdeu o gol demais. Perdeu o gol demais. O Atlético hoje duas viradas hoje aí e hoje não fez nada. Então, meu irmão, ô Cassié, me ajuda, ajuda nós, ajuda o Galo, eu quero o Galo lá em cima, pô!
3: Você tá pegando pesado, não, ele salvou hoje, rapaz.
7: Hoje ele fez gol, aliviou, hoje teve aquela alegria. E daqui pra frente ele vai fazer gol. Parabéns, Cassié. Fez o gol pro Galo. Ai, Galão!
3: Ei, Claudinho tá doido aqui. Como é que você chama mesmo?
7: Dudu.
3: Dudu. Vamos lá com o Dudu agora aqui. Pode tirar a foto? Pode tirar a foto. Primeiro não, Dudu. Mas você vai falar comigo aqui também na Itatiaia, Dudu. O que você achou do jogo hoje? Por que o Galo não ganhou hoje? Foram 26 chutes a gol, 11 no gol. E o Galo não fez nem mais um.
8: Faltou chutar pra gol, né? Faltou mais persistência, né? Faltou chutar pra gol. Porque o Atlético não teve aquela intenção de fazer gol. Como posso falar? Chegou fácil.
3: Ímpeto.
8: Teve ímpeto, né? Chegou fácil, mas ele fez o gol.
3: Mas deu pra desanimar ou tá animado pra sequência?
8: Não, tá animado.
3: Esse empatezinho aí vai tirar a alegria, não?
8: Não, tira não, nunca, jamais.
3: Enquanto o Bragantino vai estar aqui?
8: Claro, tô sempre aqui, ué. Sempre aqui, apanhando o Galo, com muita intensidade, né?
3: Tá certo, Dudu do Riacho. Vamos falar com a criança aqui agora. Como é que você chama, amiguinho?
5: João Ricardo.
3: João Ricardo. Tem nome de goleiro dos bons, hein? Né, Tiago? João Ricardo era bom, não era? É, goleirão do América. Vamos lá. O que você achou do jogo hoje aí? O que faltou pra você sair mais feliz aqui? Porque esse empatezinho foi meio ruim, né, João?
5: Foi. Então, o Galo jogou bem, mas faltou fazer gol. Toda hora a gente chegava na área, ficava aquele toquinho, era pra chutar toda hora. Chuta, mas fica aquele toquinho, mas foi bom o jogo.
3: Pensando na sequência, ó, o Galo tá na semifinal da Copa do Brasil, da Sul-Americana. Depois tem o jogo do Bragantino aqui, dia 3 de outubro. Você tá animado com o Galo pro final de ano?
5: Tô. Nós vamos ganhar Sul-Americana e Copa do Brasil. Eu tô confiante, sim.
3: Tá confiante?
5: Tô.
3: Então grita Galo.
5: Galo!
3: Ê, João, tem mais aqui então. Deixa eu falar aqui com a criançada aqui. Oi?
5: É, um abraço pro meu avô Sérgio aí e meu avô Budil, tá?
3: Quantos anos tem os vovôs aí? Fala aí.
5: O meu avô Sérgio, eu acho que tem 79.
3: Vai, tá soprando, vai.
5: E meu avô Budil, 80.
3: Então, saúde?
5: Sim.
3: Aproveita seu avô, viu?
5: Viu.
3: Tá certo. Vai lá agora aproveitar o vovô, vai tomar um cafezinho lá com ele, comer um pão com queijo.
5: Vou lá.
3: Ai, tá certo. Deixa eu ver aqui. Como é que você chama, amiguinho?
6: Antônio.
3: Quantos anos, Antônio?
6: Eu tenho 12.
3: Tem pinta de jogador, hein? Tá aqui com chinelinho de jogador. Você é do departamento médico? Você fica no departamento médico?
6: Não.
3: Ah, Antônio, vamos lá. O que você achou do jogo hoje?
6: Tinha que finalizar mais, né?
3: Mais? Foram 26 chutes.
6: Não pra fora, hein? Não ficar tocando. Chutar no gol.
3: Mas tava difícil hoje, não tava?
6: Pro Galo, não pro adversário.
3: E o Cassierra desencantando, como é que foi?
6: Foi bom.
3: Bom? Tava na hora, né? Quatro meses sem marcar gol. Você ficou quatro meses sem marcar gol na escola?
6: Já fiquei mais de Eu fiquei 2 anos sem fazer gol na escola.
3: 2 anos? Então você não pode conectar o Cassierra não, viu?
6: É.
3: Tá certo. Papai tá aqui também. Como é que você chama, amigo?
9: Marcelo Mantuano.
3: Grande Marcelo Mantuano. Marcelão, você que tá sempre aí presente aqui, tava vendo você conversando aqui. Esse time do Galo, né? Vem numa sequência positiva, muitos jogos decisivos. Hoje decepcionou?
9: Decepcionou no resultado, né? Mas teve a mesma intensidade e a torcida tá confiante. Vamos ganhar 2 títulos esse ano.
3: Acho que leva as 2 Copas?
9: Vai levar as 2, tamo lá.
3: E no brasileiro, não pode largar não, né?
9: Brasileiro de jeito nenhum, vamos buscar a vaga aqui no brasileiro também.
3: É aquele negócio, melhor um pássaro na mão que 2 voando. Melhor garantir no brasileiro também,
9: né? Exatamente, a gente é escolado, né? Sabemos como é que é a dificuldade. 2 títulos ainda é complicado, mas nós vamos levar tudo.
3: Tá certo então. E tá confiante então pro jogo do Bragantino? Vai estar aqui?
9: Com certeza, nós dois.
3: Ele e o filhão aqui. Vamos lá, mais um aqui. Como é que você chama?
10: Luísa.
3: Nome da minha filha. Nome maravilhoso, viu, Luísa? Você já é linda pra começar pelo nome, viu, Luísa? Quantos anos?
10: Eu tenho 17.
3: 17 anos. Vamos lá então, Luísa. O que você achou do jogo hoje? O que faltou pra esse Galo fazer o segundo golzinho?
10: Essa é a primeira vez que eu feito, eu adorei. Eu sou de Brasília. Nossa, foi legal, mas o jogo em si podia ter feito um gol, né, finalizado, entrado mais corrido. Mas assim, eu adorei, porque foi...
3: Amor, o que você mais gostou da Arena MRV? Primeira vez na Arena, o que você mais gostou?
10: Eu acho que a torcida realmente do Galo é muito legal, eu achei muito divertido. Muito divertido.
3: Apaixonante.
10: Apaixonante.
3: Você apaixonou tanto, você vai ficar aqui até quando aqui em Belo Horizonte?
10: Isso, até amanhã.
3: Ah, que pena. Antes de falar, volta no dia 3 pra você assistir também o Galo Bragantino.
10: Vou voltar e vou assistir quando ele estiver lá em Brasília.
3: Então tá bom. Ah, pode ser na final da Copa do Brasil, né?
10: Na final da Copa do Brasil. Mesmo Galo do Brasil.
3: Tá certo, então.

0: Mas eu acho que ele pode melhorar um pouquinho, assim, sabe? Porque, tipo, finalizou muito bem, assim, finalizou bem. Mas também deu mole umas vezes aí.
1: Faltou colocar aquele pezinho na forma, né?
0: É, faltou.
1: There we go.
0: É.
1: Então, tá bom, e vocês? O que você tá achando do Galo aí? Acha que o Atlético Davi pode, quem sabe, faturar uma das Copas? Tá confiante pro final do ano?
2: Confiante a gente sempre está, né? Porque o Galo, a gente acredita sempre. Acho que faltou o pezinho na forma pra gente ganhar mais 3 pontinhos. Acho que o Galo tá priorizando as Copas. Mas é importante que a gente conquiste os pontinhos aí pra gente ficar bem na tabela. Porque os anos para trás foram anos traumáticos, né? Eu acho que a gente precisa de ter cuidado aí. Mas eu acredito muito, acho que a gente vai conquistar pelo menos uma das duas.
1: Mas você é daqueles que pensa assim, o brasileiro não pode largar e tem que ir nas Copas com tudo para faturar o título? Ou se tiver que poupar o brasileiro lá no finalzinho do ano, largar um pouquinho de lado, é melhor?
2: Não, eu acho que a gente tem que... O brasileiro é um campeonato que a gente precisa de se manter vivo o tempo inteiro, pelo menos para classificar, né? E as Copas a gente precisa de ganhar. Então acho que tá na hora de ganhar as Copas.
1: Tá certo. Vamos lá com mais crianças aqui, ó. É sua irmã?
3: Não.
1: Não, achei que era a irmã do João aqui que falou agora há pouco. Como é que você chama, gatinho?
3: Olivia.
1: Olivia, nome lindo, viu, Olivia? Quantos anos?
3: Eu tenho 10.
1: 10 anos, Olivia. Vamos lá. Esse time do Galo, primeira vez na arena ou não?
3: Não, segunda.
1: Segunda vez. Na segunda vez na arena, o Galo empatou. Pra quem que você tava torcendo ali pra caramba na arquibancada pra ver se fazia aquele golzinho da vitória? Quem que é o jogador que você gosta?
3: Eu gosto bastante do Fred.
1: Achou que ele foi bem hoje?
3: Achei.
1: Ele deu muitos passes ali, na sua opinião?
3: Eu acho que sim, mas poderia ter tentado jogar mais pro gol ao invés de ficar passando a bola.
1: E o Galo agora tá na semifinal ainda da Copa do Brasil e na semifinal da Copa Sul-Americana. Qual das duas Copas você quer ganhar? Você quer ganhar uma das duas só ou quer as duas?
3: As duas.
1: Dá pra ganhar as duas?
3: Dá, claro que dá.
1: Tá confiante?
3: Demais.
1: Eu dou um grito de Galo aí.
3: Galo!
1: Ah, Olivia, vamos lá. Tem mais um aqui, ó, que trouxe o garotinho. Primeiro o papai, que tá animado. Como é que chama o papai?
4: Papai é Rubão.
1: Rubão?
4: Rubem Júnior, mas eu não vou...
1: O Rubem Júnior é testear, você sabe?
4: Lógico, eu não posso fazer um plágio, né?
1: Então, você acha Lagoas também igual o Rubinho ou não?
4: Não. Sou de Lagoa da Prata, Silver Lake.
1: Terra do Gilberto Silva?
4: É, terra do Gilberto Silva, exatamente.
1: Ah, tá certo. Ô, Rubem Júnior, mas fala comigo. Você trouxe o garotinho hoje aqui, daqui a pouquinho eu vou conversar com... Pedro? Ô, Pedro, é o nome do meu filho, Pedrão. Como é que você chama? Fala...
3: Hã?
1: Qual é o seu nome?
3: Pedro.
1: É Pedro, nome do meu filho também. Meu filho chama Pedro também. A Luísa estava aqui, a minha filha. Agora o Pedrão está aqui, vou conversar com ele também. Mas o Rubem Júnior, o que você achou? Primeiro falar com você aqui desse time do Atlético hoje, que martelou o jogo inteiro. Correu, mas faltou o golzinho da vitória.
4: Martelou, faltou o gol da vitória. Mas nós estamos aqui, né? Sempre Galo, a galera apoiando. Então, assim, o brasileiro, nós vamos alcançar nosso objetivo, que é chegar entre os 5, 6 primeiros, e vamos forte para essas Copas aí.
1: Você tá confiante nas Copas?
4: Tô confiante. Tô olhando já a passagem. Nós vamos para
1: Barranquilha?
4: Nós vamos para Barranquilha e vamos para Brasília.
1: Ah, vai curtir a praia na Colômbia, né, rapaz?
4: É, vamos sim.
1: Tá certo. E o Pedrinho aqui? O Pedrinho, vou até abaixar aqui pra falar com você. Quantos anos você tem, Pedrinho?
3: 5.
1: Ó, tá grandão, hein, Pedrinho? Pra 5 anos, hein? E quem que você gosta mais? Qual jogador que você gosta mais no Galo?
3: Fred.
1: É, o Fred tá conquistando o coração de todo mundo, né? E o Cassier, você achou bom que ele hoje tirou aquela nhaca de 4 meses sem fazer um golzinho? Foi bom? Foi bom?
3: Foi.
1: Tá certo, então. Dá um grito de Galo. Deixa eu ver se você sabe gritar Galo.
3: Galo!
1: Pode ser mais forte, hein, Pedrinho? Vamos lá, 1, 2, 3 e...
3: Galo!
1: Aê, Pedrinho! Grande Pedrinho! Tem mais aqui, Thiago. Vamos conversar com a turma. Eu aqui, ó, eu. Criançada hoje veio mesmo, hein, Thiago? Foi muito legal. Aqui tem, na Esplanada, muitas famílias aqui. Como é que você chama, amiguinho?
3: Victor.
1: Ó, Victor... Quantos anos você tem?
3: 8.
1: 8. Victor, com 8 anos, deve ser em homenagem ao goleiro do Galo.
3: Sim.
1: O goleiro do Galo é Victor, com C também. Victor, 8 anos. Primeira coisa, você estuda onde?
3: Colégio Arnaldo Funcionários.
1: Olha, tá estudando direitinho?
3: Tô.
1: Tá estudando, tá bom?
3: Aham.
1: Então tá bom. Vamos lá, vamos continuar conversando aqui, Victor. Esse time do Galo.

0: Vitor, você tá confiante, o Galo tá na semifinal da Copa do Brasil, tá na semifinal da Copa Sul-Americana, você acha que esse ano o Galo levanta um caneco?
1: Ah, sim.
0: Qual que você tá querendo mais? Você fala assim, eu quero ganhar esse ano.
1: É, a Sul-Americana.
0: O que? Perdeu ano passado, né, Vitor?
1: É.
0: E o jogador do Galo aí que você tá mais gostando ultimamente?
1: Eu tô gostando mais do Fred.
0: É uma unanimidade o Fredão, né?
1: Aham.
0: Joga muita bola?
1: Joga muito.
0: Quer mandar um abraço pra alguém, pro vovô, pros amigos?
1: Quero.
0: Então manda.
1: Vovô, eu tô na...
0: Ó, vovô.
1: Vovô Márcio, eu tô na Itatiaia.
0: Fala assim, ô vovô Márcio, quantos anos tem o vovô?
1: Nossa.
0: Você sabe quantos... Quantos anos?
1: 76.
0: 76. Então fala assim, ô vovô, um beijo pra você aqui na Itatiaia.
1: Ô vovô, um beijo pra você aqui na Itatiaia.
0: Ô vovô Márcio, esse danado. Rapaz, chegou um aqui faminto. Quantas pipocas você comeu hoje?
2: Só uma, né?
0: Não, mas essa aí também já deu também, né?
2: É, lógico.
0: Um baldão desse?
2: Você é louco, lógico.
0: Como é que você chama?
2: Matheus.
0: Quantos anos, Matheus?
2: Tenho 13.
0: 13? 13 é o quê?
2: 13 é galo, hein?
0: Ah, 13 é galo, entendi. Matheus, o que você achou hoje do jogo? Você veio aqui na quarta-feira também ou não?
2: Vi não, ele veio.
0: Seu amigo veio? Tá certo então. Mas o que você achou do jogo hoje, Matheus?
2: Achei um jogo bom. Primeiro tempo aí tava dando só galo, no segundo também. Aqui é galo.
0: Faltou só aquele pezinho salvador ali no final pra sair a vitória, né?
2: Foi, aí. O Coelho ali teve a sorte ali, mas infelizmente não conseguiu fazer não. Mas vamos pra próxima, agora focar na Copa do Brasil, na Sula, né?
0: É isso aí, tem que faturar. E o amigo aqui que tava aqui na quarta-feira, como é que chama?
3: Chamo Victor.
0: Ah, essa também deve ser por causa do goleiro do Galo.
3: Isso mesmo.
0: Ele fez história mesmo, né?
3: Fez, craque.
0: Craque, né? Foi uma, realmente uma muralha quando jogou no Galo.
3: Uma muralha, goleiraço, muito bom.
0: Agora, Victor, fala pra mim, você tava aqui na quarta-feira. Vamos falar um pouquinho de quarta-feira, que foi melhor que hoje, né?
3: Foi, claro.
0: Qual que foi o sentimento quando acabou o jogo? Você viu o Gabriel Delfim pegar três pênaltis aqui. O que você sentiu? Lembra aí um pouquinho.
3: Ah, foi uma loucura. Fiquei muito animado, muito feliz com aquela vitória do Galo. A torcida também foi a loucura. Meu pai tava do meu lado, meu irmão, a gente ficou muito feliz. Fomos pra casa alegres.
0: Seu pai tá aqui hoje ou não?
3: Não, hoje meu pai não tá aqui. Meu pai tá lá em Juiz de Fora vendo minha bisavó.
0: Ah, então manda um alô pro papai. E a bisavó, como é que ela chama?
3: Chama Eneida.
0: Quantos anos tem a vovó Eneida?
3: 94.
0: Meu Deus, com saúde?
3: Com saúde.
0: Graças a Deus.
3: Graças a Deus.
0: Então faz o seguinte, manda um beijo pro papai, fala que você veio aqui hoje, não deu, e um beijo pra vovó Eneida também.
3: Um beijo, pai, queria você aqui comigo, e vovó Eneida também, um beijo.
0: Tá certo, Tiagão. Dá tempo pra mais gente aqui, Tiagão? Podemos continuar aqui? Tem gente, hein?
4: Eu tô adorando esse quadro, seu nome e sua idade.
0: É?
4: Você já descobriu a idade... A da bisavó agora, você foi perguntar, e o Pedro Abino nos entrou, vai perguntar a idade da avó. Perguntou a idade da bisavó. 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Paulo Azeredo, a massa tá feliz pelo momento. Hoje, obviamente, esse empate de 1-1 entre Atlético e Chapecoense. Mas no contexto geral, o ano tá bom pro torcedor do Galo. 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Seu nome e sua idade, Paulo Azeredo.
0: Vamos lá com mais um então. Seu nome e sua idade.
5: João Lucas, eu tenho 9 anos.
0: 9 anos, é muita criança aqui hoje, muita criança. Ô João Lucas, o jogo não foi dos melhores no final, né? O resultado não foi, né, João?
5: Não é. Resultado foi mais ou menos. É, o Coelho jogou muito, eu acho que ele devia ser o jogador da partida.
0: Ah, você votaria nele como melhor em campo?
5: Sim.
0: Ganhou o Cassierra na Itatiaia. Você acha que valeu a pena também, com o golzinho que ele marcou?
5: É, não vale.
0: Não valeu?
5: Não.
0: Você não gostou do Cassierra? Salvou hoje.
5: Não gostei.
0: Tá certo, João. E pra sequência agora? Tem o Bragantino pelo Brasileiro, depois tem a Copa do Brasil. Dois jogos difíceis com o Grêmio e a Copa Sul-Americana, dois jogos com o Montevideo do Uruguai. Você acha que vai dar pro Galo?
5: Vai.
0: Quer passar nas duas?
5: Vai.
0: Escutar as duas finais?
5: É. Mas a da Copa do Brasil vai ser meio difícil.
0: É, a final pode ser com Vasco ou Palmeiras. Você tá confiante?
5: É, tô. Tomara que seja com Vasco, aí a gente ganha com mais facilidade.
0: Tá certo, então. Um abraço pra você, um abraço. Mamãe tá ali também, manda um beijo pra mamãe.
5: Beijo, mãe.
0: Tá ali filmando o filhão pra fechar aqui agora. Vamos trazer aqui, vem cá, pode vir aqui, vamos trazer esses dois aqui. Como é que você chama, irmão?
6: Fala, Paulo, eu sou o Pedro Ribeiro, lá de Borda da Mata, sul de Minas.
0: Maria da Mata, fica perto de onde?
6: Borda da Mata.
0: Borda da Mata, perdão, fica perto.
6: Pouso Alegre.
0: Ah, Pouso Alegre, é bom demais lá, né? Climinha gostoso, né?
6: Gostoso, gostoso. Queria mandar um abraço pro Thiago Serrote.
0: Tá chovindo.
6: E pra minha família lá em Borda da Mata, meu pai Ronaldo, a minha mãe Francisca, meu irmão Gustavo, que fez aniversário ontem.
0: Quantos anos?
6: Fez 20 anos. 20 anos. E um abraço pra todo o pessoal de Borda da Mata, os atleticanos de lá, o Clodoaldo, o pessoal todo. Um abraço aqui do Pedro.
0: Tem muito atleticano lá no sul de Minas?
6: Cara, muito não, mas os que tem são muito fanáticos.
0: E os que tão, e o que tem lá no sul de Minas é mais os times paulistas, que é próximo ali, né?
6: É, lá é divisa com São Paulo, então tem muito corintiano, palmeirense, são paulino. Mas eu desde criança, cara, é influência do meu pai, sou atleticano, então desde criança eu ouço a Itatiaia. Né, o pessoal lá, o Thiago, o Caixa, né? Sou muito fã mesmo, assim, desde criança.
0: Tá certo, então. Bom retorno pra você e que o Galo possa faturar alguma coisa pro sul de Minas, os atleticanos de lá ficarem felizes.
6: É isso, vamos levar as copas aí, se Deus quiser. E um abraço pra todos aí, viu?
0: Valeu. Último aqui, Thiagão. Tá com uma lendinha aqui no colo também. Como é que você chama, neném?
7: What's your name? He's asking you.
0: Neném.
8: My name is Minis.
7: My name is...
0: Olha! Ela é americana?
7: She's speaking English, because you're... Oh, ela fala inglês porque nós estamos fazendo educação bilíngue.
0: Hey, say... Que legal, que legal. My name is...
7: What's your name?
0: Como é que é o nome dela?
7: Hey, Melissa.
0: Melissa. Melissa, tá certo. Vou falar com o papai aqui. O papai?
7: O papai Léo vim de Pouso Alegre. Estamos super felizes por ter vindo aqui.
0: Vizinho do rapaz aqui.
7: É, a primeira vez na arena. É impressionante a emoção que dá. É incrível, é como se a gente estivesse em casa. Eu tava falando com a minha filha que a gente tem uma Blue House, a Purple House e agora a Arena MRV.
0: Então você faz essa educação bilíngue com ela.
7: É, a minha esposa é professora de inglês e aí a gente aproveita e desde criança foi feita nos Estados Unidos, foi feita lá, a gente aproveitou para fazer logo a educação bilíngue.
0: O que foi mais fascinante para você aqui, primeira vez na arena? O que você gostou mais? Já teve nos Estados Unidos, tem muitos estádios bacanas lá de futebol americano, né? Tem as arenas de basquete. O que você gostou da arena aqui?
7: Eu estive no estádio que chama do Green Bay Packers e a sensação da entrada no estádio foi a mesma sensação que eu tive aqui, de você entrar e de repente aquele palco, aquela luz, a iluminação bem bonita, é incrível, a emoção é realmente muito forte.
0: Tá emocionado, né? Tô vendo, você tá com o olho marejado aqui.
7: Tô, a gente tá emocionado porque o Galo é realmente uma paixão, né, gente? Todo mundo que tá em casa aí sabe que como é emocionante você vir no estádio e se sentir em casa, né? Acho que a emoção que eu tive foi essa. Putz, é a nossa casa. Foi emocionante. Venham.
0: Que legal. Parabéns pra você. Bom retorno da Pouso Alegre.
7: Obrigado. Sei bem. Sei Galo.
8: Galo.
0: Aê, Melissa. Tá certo, Thiagão. Fechei com ela aqui, viu? Com a Melissa. Fala inglês pequenininha, né? Nem de colo já sendo educada também na língua inglesa. Muito legal. E a emoção também do papai aqui. Tava com os olhos marejados pela primeira vez aqui na Arena MRV, viu? Seu nome e seu bairro.
9: Eu fiquei triste com você, Azeredo. O cara do sul de Minas, da Borda, me chama de Serrote, você nem pra me defender, Azeredo. Você não falou nada, você ficou caladinho. Ah, fila da mãe. 6:25! A tomar banho, Paulo Azeredo, esse cara do sul de Minas. 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Registramos a galera. Pedro Abílio, quero te ouvir.
0: Hoje... In English.
9: Ô, Abílio, rapaz, eu achei que ia ser barbante neles de tudo quanto é lado.
4: Mas não, foi um golzinho para cada lado, hein, Pedro?
10: Foi, Thiago, e eu destaquei logo que a gente terminou a transmissão de Bola Rolando que a torcida do Atlético aplaudiu o time. E aplaudiu o time por conta do momento, né? Por conta das recuperações que o Atlético conseguiu ao longo da temporada em função do trabalho que evoluiu com o Eduardo Domingues. Acredito que esse trabalho vai continuar evoluindo. O Atlético vai encaixando as peças, os jogadores que chegaram. A gente viu boas atuações do Castanho recentemente. A gente viu o Fred decidindo jogos nas Copas. O foco, ele acaba estando nas Copas, inevitavelmente. E chegar de ressaca, assim, desse jeito, para um jogo como a Chapecoense estava disposta a fazer, né? A Chape fez 1-0 contra o Inter lá semana passada, segurou, demorou para tomar a virada também, foi um time muito chato, tem sido assim desde que chegou o Rafael Lacerda, né? O time que venceu o Corinthians e venceu o Inter antes de jogar com o Atlético aqui na Arena, tinha tido duas vitórias em 4 jogos, então 3 vitórias no campeonato, sendo que 2 dessas vitórias tinham sido conquistadas recentemente, ou seja, dá pra gente entender, né, que a Chape também tem sido menos pior nos últimos jogos. Não é justificativa, tá? Acho que não era um resultado plausível em termos de campeonato brasileiro. Não fosse estar tão vivo na briga pelas Copas, o Atlético hoje estaria bastante decepcionado, né? A torcida teria uma outra vibe nessa conversa com o Paulinho que a gente ouviu há pouco aqui no pós-jogo. Mas, diante de tudo isso, gosto de ver a movimentação do Alexander mais uma vez. Acho que ele precisava mesmo sair no segundo tempo para o time ficar um pouquinho mais ofensivo. Gosto de ver o primeiro tempo que faz o Pacini com boas ultrapassagens lá pelo lado esquerdo, mas se cansa muito, né, jogando com tanta intensidade como ele acabou precisando imprimir em boa parte do jogo. E, Thiago, é impossível não falar do Cassierra, né? O Edu falou um negócio muito interessante antes do jogo, que era: até o fim do ano é isso aí. Vai ter que confiar no Cassierra. Vai ter que confiar no que ele pode entregar em jogos assim. Porque o primeiro tempo foi inteiro de cruzamentos pro Coelho, pro Minda, pro Bernard. Não são jogadores daquele último toque lá dentro da área. O Cassierra pode ser esse cara, né? É que nem sempre o Galo joga desse jeito também, tão propositivo, com tantos minutos, né, com a bola, como tinha hoje. Mas que ele recupere a confiança, que eu acho até que já deu para perceber, viu, Thiago? Ele domina uma bola ali no segundo tempo, tentando fazer um giro já dentro da área, que ele não tinha confiança para fazer isso até quarta-feira passada. Mas hoje, com o gol, tomara que esteja mais leve, que os próximos dias mostrem, né, o caminho para o Atlético conquistar essas Copas nessa reta final. Muito legal de ver a Arena com 35 mil pessoas num jogo do Galo contra a Chapecoense, pré-data FIFA, depois de um jogo que muita gente fez muito esforço para estar aqui, que foi a decisão contra o Santos na quarta. A torcida deu um show, cantou até o final, não merecia, né, de forma alguma, sair daqui com uma derrota. Vamos lá ouvir o Barba.
11: Está chegando aqui o técnico do Atlético, Barba Domingues, para a entrevista pós-jogo, né? 1-1, Galo contra a Chapecoense. Vamos lá. Boa noite, Eduardo. Cláudio Rezende, da Itatiaia. Análise sua do jogo hoje, depois de uma emoção muito forte, um cansaço não físico e mental de quarta-feira. Você acredita que pode ter pesado para o jogo de hoje, né, essa dificuldade de mudar a chave, né, mudar de competição em pouco tempo? E se a presença do centroavante, por que você preferiu hoje não começar com o centroavante e ela acabou a bola passando algumas vezes ali, né, na frente do gol, o Cassierra, tanto que conseguiu fazer no segundo tempo?
12: Boa noite. Sempre é difícil mudar de competições, mas temos que aprender como. E hoje, para mim, foi uma boa mostra de saber jogar depois de uma grande alegria que tivemos na partida passada. Vim avisar. O time foi intenso, buscou por todos lados. E sabíamos a dificuldade que estava tendo Mateo e preferi nesse para iniciar o jogo sem um centroavante comum e preferi sabendo as dificuldades que tem para defender o rival. Que podíamos atacar muito por dentro. Foi assim. Erramos muito. Sem centroavante e com centroavante. Não fomos eficazes, mas depois da partida que jogamos em São Paulo, depois de uma grande emoção, falamos que não poderia acontecer mais uma partida desse calibre. E hoje era uma grande dificuldade para nós, sabendo que jogamos contra o último time da tabela, e não tínhamos que relaxar a cabeça depois de uma grande emoção. E o time esteve focado, com uma concentração alta, que ainda podemos melhorar, sim, podemos, porque uma partida com as situações que cria o time não podemos perder, então temos a obrigação de melhorar.
13: Da Rádio 98 FM. Eu queria que você falasse um pouquinho a respeito de dois jogadores em quem o clube depositou uma grande esperança, até pelo valor pelo qual eles foram contratados, que é o Alaminda e o Alexander. O Alaminda, quando tem a oportunidade, ele aparenta um desinteresse em campo, aparenta até uma certa preguiça para disputar os lances. E o Alexander, muitas vezes, ele aparenta ser um jogador que não marca muito posição, não tem uma obediência tática muito grande, entra como volante, está sempre no ataque, em outras posições, a não ser a posição de volante, né? Como que você vê essa utilização desses jogadores e se, de alguma forma, a tentativa de resgate deles também acaba sendo importante, como de outros jogadores que já foram resgatados com o seu trabalho e hoje vivem um grande momento com a camisa do Galo?
12: Isso vai depender de cada jogador, é individual. E não quer dizer que ele não está treinando bem, porque eu sinto o esforço deles, mas é a característica de Alan, parece. Porque ele está preocupado, ele se esforça, ele faz fortes os trabalhos no dia a dia. Que pode melhorar? Eu acho que sim, e muito. Vai depender dele. E Alexander hoje jogou como volante, ao lado, algumas vezes ao lado do Maicon, outras vezes tinha que romper linhas, porque o rival tinha quase todos os jogadores perto da grande área, então tínhamos a necessidade de que ele de atrás para frente tenha a possibilidade de atacar os espaços, quase faz um gol por um pé, não sei, pequenininho a linha, mas depois tínhamos que trocar algumas peças. Tiramos a Freddy da frente e jogou na segunda etapa como volante, e na criação do jogo. Mas bom, desses dois jogadores, sempre não só deles, sino de todo o grupo, vai depender de cada um.
14: Boa noite, Eduardo. Fernando, da Rádio Fã FM. Queria que você destacasse a grande importância dessa parada para a data FIFA para o Atlético, que é um dos poucos clubes no Brasil que está em três frentes, vem de uma maratona desgastante a cada, né, eliminação, a cada classificação, tanto na Copa do Brasil, na Sul-Americana e pelo Campeonato Brasileiro. E pode resgatar jogadores, né, que estão fisicamente aí lesionados, pode resgatar também a parte física do Atlético que está aí desgastada também, e ajustes também que você possa fazer para correção no time. O que vai ser mais importante para essa parada?
12: É nesse ordem. Primeiro, aproveitar o descanso. Foram 8 semanas jogando mata-mata. Não só fisicamente, a viagem que tivemos, mentalmente, muitas emoções juntas. Então, o primeiro que temos que aproveitar é o descanso dos jogadores e a recuperação dos outros, que estão machucados, e podemos aproveitar esse tempo. E quando voltemos ao trabalho, é que ajuste temos que fazer, trabalhar forte a semana e meia que temos para trabalhar, porque depois começa a sequência de jogos outra vez, quase que são 40 dias, que estamos perto para outra classificação, para um único partido, e continuar alimentando e continuar crescendo no torneio brasileiro, não deixar e esquecer o torneio, e é isso, e aproveitar nesses treinos, para nos conhecer muito mais com Freddy, com Kevin, que digamos que eles tenham conhecimento porque a função que pedimos, os movimentos que pedimos, que comecem eles a integrar melhor dentro do grupo.
15: Boa noite, Domingos. Leandro Colombo, Tempo Esportes. Eu queria aprofundar um pouquinho na questão do Alan Mina, porque você acabou de falar que não existe, claro, falta de interesse dele de treinar, de se doar como os demais, mas o Mina tem uma trajetória um tanto quanto confusa até o momento. O Atlético investiu um bom dinheiro nele, fisicamente em alguns momentos parece que ele está numa rotação abaixo, saindo dessa questão um pouco de desinteresse. Em alguns momentos ele passa a ganhar oportunidade no time titular, depois ele não entra muito, ou se quando é acionado, é mais quando o Atlético utiliza uma equipe alternativa ou quando os principais estão cansados. Queria que você, se pudesse, claro, dar um pouco mais de detalhe, se essa timidez, de repente, o fato de ele ser um pouco mais introspectivo, se isso atrapalha um pouco o Alan Mina, o fato de ser menos atrevido, digamos assim, enfim, se você pudesse, claro, nos dar detalhes sobre o Mina.
12: É um jogador jovem ainda. Ele tem poucos anos. Ele tem muitos anos de carreira e tem que aproveitar e tem que aprender. Vou falar o mesmo. Vai depender dele aproveitar as oportunidades que ele tem, que ele teve já, e vai ter. Mas tem que aprender e crescer. Si no crece y Ochimi está creciendo, va a tener dificultades para jugar más minutos. Mas él está enfocado en eso. Él y yo, en algunos jugadores, crecen más rápido que otros. Entonces, no tenemos que tener paciencia, aprender a personalidad de él también, y crecer juntos.
16: Boa noite, Eduardo. Lucas Silveira, da Rádio Jovem Pan News. Eu queria te perguntar sobre as alterações que você fez no segundo tempo. A saída do Cauã Passini, do Maicon e também dos outros jogadores para a entrada do Dudu, Cassier e Renan Lodi. O Dudu não vinha jogando. Hoje você optou por colocar ele no ataque. Quais características você entendeu que o Dudu poderia trazer para o jogo e colocar o Atlético na frente do placar? Obrigado.
17: Sim, o primeiro que eu pensei foi nas mudanças ter pernas mais rápidas e ter já um centroavante, porque cada vez estávamos tendo mais possibilidades para finalizar. Y con Dudu, que estábamos haciendo mucho daño por dentro, precisábamos de un jugador de un contra un. Al principio pensé en Igor, que hace esa función bien, más precisábamos más una característica de un contra un, que estábamos haciendo mucho daño al rival. Por eso pensé en él. Y de nuevo, lo mismo siempre. Cada uno va a tener la posibilidad y tiene que aprovecharla, porque así se aprovecha esas oportunidades.
18: Bom, boa tarde, Eduardo. Sou o Pedro, do Portal da Liga. A minha pergunta vai um pouco sobre como manter a concentração para os próximos jogos. Mesmo que a parada seja curta, os jogadores ainda já voltam porque o Atlético tem um jogo a pagar. Como manter a concentração para que os jogadores mantenham esse foco e essa determinação para correr atrás dos títulos que podemos ter?
17: Em princípio, chega bem o tempo de descanso que vamos ter agora, e saber a importância que tem as partidas que vamos ter ao frente, as chaves que vamos ter ao frente e o torneio que disputamos, a camisa que levamos. Então, isso é tão grande que não precisamos de começar a falar de não, agora temos que trabalhar forte, porque o que vem ao frente é importante. Todo mundo sabe a importância da camisa, da instituição e as chaves que temos à frente, mais o torneio brasileiro, que é o mais importante da América.
19: Eduardo, eram 19 jogos, mais de 4 meses que o Cassier, Matheus Cassier, não fazia um gol. E para um atacante isso é muito tempo, e você mesmo falava, né, que a questão psicológica dele vinha atrapalhando o jogador, mas em toda entrevista você mostrava um carinho enorme e uma importância que ele tem para o elenco. Eu queria que você falasse boa notícia de hoje, né, com a volta dele fazendo gol.
17: Sim, ele tirou de cima algo muito pesado. Agora ele vai poder trabalhar muito melhor, mais tranquilo. Mas nós estávamos tranquilos porque sabemos a capacidade dele. E sabemos como ele trabalha, como se relaciona com os companheiros, a importância dentro do grupo. Mas sim, também tínhamos a necessidade que ele faça o gol. Para o grupo todo. Digamos, hoje cumprimentaram todos e estavam todos muito contentes, aplaudindo a ele com um carinho enorme, enorme. E, claro, eu cumprimentei dentro do vestiário e me ri um pouco e já está, agora já está. Bom, já está. É isso, estou muito contente por ele.
20: Obrigado a todos.
19: Então, encerrada aqui a entrevista, né, do técnico do Atlético, Eduardo Barba Domingues, depois desse empate e, por último, falando aí também desse fim de jejum, né, do técnico do Cassierra, né, do Matheus Cassierra.
11: É uma das boas notícias do dia de hoje aqui para o Atlético. Agora, Thiago Reis, já está divulgada a programação oficial do Atlético. Os atletas terão alguns dias de folga. A reapresentação do elenco na quinta-feira à tarde. O Galo vai ter aí mais de uma semana depois, né, da reapresentação para o jogo, que era aquele jogo adiado contra o Bragantino, aqui mesmo na Arena MRV, dia 3 de outubro, um sábado, às 6:30. Daqui a pouco eu volto para a gente falar mais do Galo, projetando aí o futuro em nome da Sete Cabete. Proibido para menores de 18 anos, Thiago Reis.
4: Fechou, Cláudio Rezende vai continuar conosco pós-jogo da Itatiaia, você também, nosso convidado, nossa convidada. Muita coisa a ser dita a respeito desse jogo. Vou chamar também o nosso comentarista, o Vini, tá com a gente para participar também desse pós-jogo para a Sete Cabete. 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Edu Panzi, o Barba falou sobre as várias e várias chances desperdiçadas pelo Atlético, o gol importante do Cacierra para tirar a zica, e a torcida falava ao Paulo Azevedo. Eu também ouvi ainda há pouco aqui nas redes sociais, nosso chat do YouTube, que faltou chutar pro gol. Pode até ter passado a impressão, porque o Atlético tinha um domínio no campo da Chapecoense tão grande que a bola ficava para lá, para cá, tocando, ali esperando a melhor oportunidade, mas você, logo da sua primeira participação, já trazia o número de mais de 25 finalizações. Fala, Paulinho.
0: Começaram a passar os jogadores por aqui.
4: Bora lá.
0: Vamos conversar com o Gabriel Delfim, né, que mais uma vez teve uma oportunidade hoje. E agora vai falar sobre essa pausa que o Atlético vai ter, alguns dias de descanso, né? Depois tem o jogo contra o Bragantino, logo após a data FIFA. E o Atlético tendo a partida por fazer no Campeonato Brasileiro.
1: Com certeza, essa parada é importante para a gente também ter um descanso depois desse longo período de jogos que tivemos, um seguido do outro. E hoje, como você falou, queríamos ter tido a vitória, com certeza, mas não veio, saímos com empate, menos mal. E agora tem essa parada de um descanso para a gente, para na volta continuar essa sequência, buscar vitórias, buscar classificações às finais.
0: Enfim, o que você acha que hoje faltou mais ao time? Como é que foi a conversa no vestiário? Porque o Atlético criou, né? Bastante chances, né? Mas faltou um golzinho salvador aí pra decretar a vitória do Galo hoje, né?
1: Não, com certeza. Criamos bastante, como você falou. Infelizmente, todas essas criações não saíram em gol. Somente uma. Fico feliz pelo gol do Cacierra, que estava precisando bastante para subir a confiança dele. Todo o grupo abraça bastante. Mas, como você falou, criamos bastante, não conseguimos e continuou esse 1-1, resultado menos ruim para a gente.
21: E na quarta-feira você decidiu a partida e hoje o torcedor, no aquecimento, gritou, ovacionou o seu nome. E essa faixa, esse cartaz, é também uma demonstração de carinho do torcedor para contigo?
1: Mostra pra gente. Sim, com certeza. Aqui uma torcedora me deu na saída do aquecimento. Fico bem feliz com todo esse reconhecimento, carinho e apoio que a torcida atleticana vem dando comigo. Depois de quarta-feira, um jogo maravilhoso para mim. Pude ser muito feliz com a minha atuação. É só agradecer por tudo.
22: Falasse um pouquinho sobre essa união do elenco. Você citou o Cacierra, era um jejum incômodo, né, para um centroavante, desde maio sem fazer gol. Como que é esse apoio, essa união no dia a dia, principalmente no caso de hoje, do Cacierra?
1: Então, com certeza, como você falou, para um centroavante, um atacante de área, é muito importante estar marcando. Ele vinha de um período sem marcar, hoje foi muito importante para ele retomar essa confiança. Ele tem total apoio da equipe, de funcionários, comissão, de quem ele for preciso, a gente abraça. Um cara nota 10, trabalhador, bem profissional mesmo.
23: É claro que hoje o Atlético mostrou, né, esse poder de recuperação, até com o apoio da torcida que lotou a arena, mas foi aquela decepção por não ter conseguido 3 pontos, ainda mais contra o Lanterna do Brasileirão?
1: Com certeza, fica essa decepção sim, porque queríamos ter saído com a vitória, né? Trabalhamos para isso, mas não veio, saímos com empate. Não fica tão ruim, porque ter sido uma derrota, lógico, queríamos a vitória, mas o empate tá bom para hoje também.
0: Tá certo, Delfim passou por aqui, Thiago. Se tiver mais gente, daqui a pouquinho eu chamo você, o Edu Panza aí, para que a gente possa trazer aqui também na jornada esportiva da Itatiaia, ok?
4: Ok, Paulo Azevedo. eu contextualizava, o Edu Panzi, a respeito desse sentimento que passou o jogo de hoje, né? Sobre o time não chutar a gol, quando na verdade chutou muito. Faltou um pouco mais de sorte, talvez qualidade. O Cuejo perdeu umas três chances, assim, que ele não vinha perdendo, né? Ainda brinquei, falei, ixi, tá voltando ao normal. Não, ele vinha fazendo uma temporada, está fazendo uma ótima temporada, talvez a melhor da carreira, e com muitos gols. Mas hoje não foi feliz, não só o Cuejo, como grande parte das finalizações do Galo.
0: É que no início do jogo, nos primeiros 20, 25 minutos, a facilidade foi tão grande do Atlético entrar na área e finalizar, que ele não quis, pelo menos é a impressão que eu tive, que a partir dessa facilidade os caras não se sentiam confortáveis de, ah, vou chutar de qualquer lugar, não, tá fácil, vamos tentar construir uma chance mais clara e trabalhar mais a bola, porque realmente a impressão que ficou para quem não tem um número nas mãos é, pô, muito toque na frente da área e pouco chute no gol. Mas aí você vai olhar o número, 26 chutes, cara. 26 finalizações, 11 dentro da área, 8 defesas do Anderson, goleiro. O Atlético construiu, o Atlético finalizou, 2 bolas na trave, 2 bolas tiradas em cima da linha. O Atlético teve a chance de vencer o jogo, mas foi incompetente. Foi incompetente, cara. Quando teve a oportunidade de finalizar, de chutar pro gol, chutou mal. Chutou mal, chutou pra fora, teve a infelicidade da bola bater na trave, a infelicidade do Anderson e a competência do goleiro adversário fazer as defesas, dos zagueiros tirarem 2 bolas em cima da linha, e é do futebol, cara. E a Chapecoense chegou lá 2 vezes, 2 grandes chances, uma no primeiro tempo, gol, outra no segundo tempo, foi o Garcês, perdeu um gol feito. Incompetência do Garcês. Ele teve a chance de matar o jogo ali e acabou não matando. Então o Atlético, que teve mais oportunidades, foi mais incompetente, desperdiçou, acabou esbarrando na defesa adversária e não conseguiu vencer um jogo que ele tinha a responsabilidade de vencer. O Atlético vai sentir e vai lamentar muito, muito, muito esses 2 pontos perdidos aqui em Belo Horizonte. Eu não sei qual vai ser a lamentação, se vai ser G3, G4, G5, pré-libertadores, libertadores, vamos deixar as copas de lado. Em algum momento, os 2 pontos perdidos para Chapecoense serão lamentados ao final do Campeonato Brasileiro. O Atlético não poderia ter perdido esses 2 pontos fazendo o jogo que fez, porque o torcedor, a hora que acabou, não vaiou, e nós não estamos aqui tecendo críticas, duras críticas, porque não tem que fazer isso, cara. Não foi o empate contra o pior time do campeonato, em que você não construiu, em que você foi sufocado, em que seu goleiro teve que trabalhar muito, e que o goleiro da Chapecoense não trabalhou. Não, não foi isso. O goleiro da Chape trabalhou, a bola bateu na trave 2 vezes, os caras tiraram a bola em cima da linha, já não tinha mais goleiro, 2 vezes, seu time finalizou 26 vezes, 11 no gol, um monte de dentro da área foram 19 dentro da área, 19 dentro da área, e o jogo acabou empatado. Isso é futebol, cara. Isso é futebol. Se fosse outro esporte, o Atlético teria vencido. Se fosse vôlei, 3-1, se fosse basquete, ia ter sido um placar centenário pro Atlético, mas é futebol, cara. A gente já viu o próprio Atlético fazer jogos ruins, em que ele foi lá no gol do adversário, fez um gol de 1-0, e o adversário finalizou 15, 20 vezes. Teve um jogo lá no Allianz contra o Palmeiras, em que o Atlético jogou recuadinho, fechadinho, atacou pouco, e a primeira vez que chegou lá, pimba, gol, e acabou ganhando o jogo, sabe? Então acontece, é do futebol. Não deve perder 2 pontos para Chapecoense, não deve, porque os adversários diretos do Atlético, a maioria deles vai receber a Chape e vai ganhar e vai somar 3 pontos, e aí o Atlético deixou 2 pelo caminho. Mas não foi um desempenho ruim do Atlético, o resultado foi muito pior que o desempenho. Faltou ali pouquinho mais de capricho, um pouquinho mais de concentração. E aí o futebol prega peça e hoje pregou uma peça pro Galo.
4: Pós-jogo da Itatiaia Cética Bet, Galo e Chape ficaram no 1-1 aqui na Arena MRV. 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O que está parando é a bola de rolar lá em Mirassol. O Mirassol está vencendo o Botafogo 2-0. Grande estreia do Tite no comando técnico do Botafogo. 2-0 Mirassol. Finalzinho de jogo e tem bola rolando lá em Belém do Pará. Depois de muita chuva, Remo e Santos estão empatando 0-0. 22 minutos do primeiro tempo. É o Brasileirão da Série A, Remo e Santos. O Peixe, depois da eliminação aqui na Arena MRV, voltando ao Brasileirão, tá empatando com o Remo 0-0. O Atlético, alô São João del Rei, hein? Rede Tassat, Rádio São João, um abraço a todos da região de São João del Rei nos acompanhando. O Atlético tá empatando com o Botafogo 0-0, jogo lá em São João del Rei. São 6:54. Paulo Azeredo já vai voltar com novos entrevistados lá por baixo na Zona Mista no pós-jogo. Tem mais uma hora de pós-jogo, hein? Tem mais uma hora para você acompanhar no YouTube, deixar o seu like. 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Ô Paulo Azeredo, qual o cenário aí por baixo? Mais algum jogador? Entrevista todo mundo, viu, Paulo Azeredo? Todo mundo passar isso em entrevista, meu filho.
0: Turma tá saindo devagarinho, Thiago. Estamos esperando aqui a turma sair. Daqui a pouco a gente vai trazer algumas participações importantes aqui.
4: Traz todo mundo, não é só importante, não. Tem uma hora aqui ainda pra gente poder registrar tudo. Eu vou fazer o seguinte: vou chamar o Vinícius Andrade já pra nossa resenha aqui no pós-jogo da Itatiaia 7 Cabete. Mas antes, pra galera que tá indo embora, confirmando o público e renda, mais de 35 mil torcedores hoje. Já o Pacini e o Vitão vão falar com o nosso Paulo Azeredo. O Guido, Felipe, o Filipinho, tô indo embora aqui ouvindo o pós-jogo da Itatiaia pra essa galera atleticanada que veio. Vamos reviver a emoção do gol. O gol do Galo, na voz dele, Pedro Abílio, foi barbante neles, Abílio!
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0: empata o jogo na Arena MRV. O Cassier passou meses tentando, vendo o time melhorar, e ele até perdeu espaço em jogo importante no meio de semana, mas hoje estava na primeira trave para completar o cruzamento e colocar a bola na boca do gol. Pro fundo da rede, da boca do gol, pro fundo da rede, da boca do gol, pro fundo da rede, da boca do gol, pro fundo da rede. É assim, viu, Cacerra? Que a massa quer ver você. 9 às costas, 1-1 no placar, Paulinho.
1: Eu falava, a pressão era grande, a Chape não ia aguentar. Era na direita, era na esquerda, o cruzamento na boa jogada do Bernard, individual pela esquerda, chegou rasteirinho, e depois de 4 meses, Sanhaka, Sanhaka, bateu, Cassierra mandou pro fundo da rede, e fez a alegria da massa atleticana, bateu, Cassierra, Sanhaka, é só alegria. Sorri agora aliviada a massa atleticana. Cassierra, Galo 1, Chape também 1.
2: Muito bem, gol do Galo para a torcida atleticana que nos acompanha aqui no YouTube do pós-jogo Itatiaia 7 Cabete. Paulo Azeredo tem mais registros na zona mista. Fala aí, Azeredo.
3: Deixa eu tentar chegar aqui no Vitão que tá passando aqui agora. Lagueiro também mais uma vez que fez mais um bom jogo. Vamos conversar com o Vitão aqui. Vitão, hoje em dia, aquele negócio, né? Todo mundo esperava goleada, aquela coisa toda, né? Mas não tem adversário fraco, né? E a equipe buscou até o resultado até o final, né? E isso que foi importante para mostrar para o torcedor que o time tá ligado, tá vivo, tá realmente se entregando, independentemente do adversário, né?
4: Acho que hoje em dia não tem mais um adversário que você fale que é fraco. A gente trabalha, pô, todo dia para enfrentar todos os tipos de adversários possíveis. Mas a gente chegou, a gente teve oportunidade. A gente não conseguiu matar o jogo, mas fomos em busca do empate e conseguimos.
5: Essa passa dos minutos finais do primeiro tempo. A que é que você atribui? Não só o gol, mas é também essa diminuição de ritmo do Atlético. Foi parte física, foi desconcentração, foi o quê?
4: Ah, não sei te falar um ponto certo aí não, mas a gente tentou até o final, pô, a gente não deixou de tentar, tanto que nos últimos minutos ali foi pressão nossa, e é isso.
3: Vitão, você acha que hoje faltou, talvez um pouco mais de capricho, o Atlético até criou muitas oportunidades, um pouco mais de capricho naquele último terço ali para que o Atlético saísse com a vitória?
4: É, o geralzão, né, então a gente conseguiu chegar, a gente conseguiu produzir, mas talvez um pouquinho mais de capricho, como você falou, a gente podia ter matado o jogo. E é isso.
6: Agora você vai para a seleção brasileira, né? Em um momento que poderia, querendo ou não, ter um mínimo descanso. Você acha que vai voltar em outubro um pouco mais pesado, pensando também que tem agora a Sul-Americana?
4: Ah, eu acho que isso é fruto do meu trabalho. Eu trabalho pra caramba pra estar lá. E eu fico.
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2: O Preto, mas o Igor acaba de empatar o jogo, tá tudo igual. Atlético e Botafogo de Ribeirão, lá em São João del Rei. 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Vamos trazer o Vini Andrade pra roda também, Vinícius. Quero a sua opinião, sua análise. O que você achou desse empate entre Atlético e Chapecoense? Boa noite, Vini.
10: Fala, Thiago. Boa noite. Boa noite para quem tá ligado na jornada esportiva. Acho que ninguém vai discutir que o resultado foi péssimo, empatar com a Chapecoense em casa. Não tava na conta, mesmo depois de um jogo tão desgastante contra o Santos, essa dificuldade de virar a chave de uma competição para outra, mas o Atlético era muito favorito e acabou tropeçando em casa. O Atlético, por exemplo, contra os dois piores times do campeonato, Remo e Chapecoense, de 12 pontos disputados, o Atlético conquistou 6, 50% desses pontos. Então é algo que você vai lamentar lá na frente. Contra a Chapecoense venceu no primeiro turno, empatou agora, contra o Remo, 2 empates. Isso faz parte, é campeonato brasileiro. Quando a gente fala que não existe jogo fácil, não é balela, isso realmente acontece. Você pode transformar o jogo em uma partida fácil, mas não foi o caso de hoje, né? E aquela história, Thiago, vocês estavam falando de número de finalizações. O Atlético finalizou 26 vezes e fez apenas um gol. Contra o Santos, na Sul-Americana, longe do Atlético ter feito uma partida ruim, eu acho que o Atlético jogou muito bem, especialmente no primeiro tempo. Mas contra o Santos, o Atlético finalizou, por exemplo, 12 vezes. Menos do que a metade do que finalizou hoje. E fez 4 gols. Então, assim, foi um time mais letal, foi um time mais assertivo. Hoje faltou, sim, eu discordo do Fred, acho que faltou um pouco de capricho e faltou sorte também, claro. Bola na trave, um gol que estava em posição de impedimento milimétrica e aí vai ter que confiar no semiautomático. 2 vezes que o defensor da Chape tira em cima da linha,

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0: Com a salva de palma pra você.
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0: Valeu, amanhã!
1: Valeu, Yuri!
0: Que delícia, tamo cara, junto. Tem que respeitar.
1: Que isso?
0: Moda boa, que moda boa.
1: Que moda boa.
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1: Eita porra, será que eu tô vendo visagem? Ou é essa música mesmo?

0: Cara, Bruno Pagada, Jordão Guimarães, Bora JV a Paiteria, Grupo Global, Costa Iniciativa, tamo junto e misturado.
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1: É do Brito, eu amo essa música, velho.
2: Essa é boa demais, né, velho?
1: Não, Fedra.

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0: Boa!
1: Fala comigo, meu bem!
0: Obrigada, Goiânia!
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2: É inevitável